0: não dá tempo pra mais nada. Fechando o nosso Blitz Sertanejo desta sexta-feira, com chuva de bênçãos, Cleiton e Romário, que ocuparam a posição de número 1. Eu, Edu Ferreira, vou ficando por aqui, mas eu volto na próxima segunda trazendo pra você mais um desfile das 7 músicas mais tocadas por todo o Brasil. Tchau, uma excelente sexta-feira, um ótimo final de semana, até segunda. Eu fui!
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7: 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As notícias do governo federal que movimentaram o país no dia de hoje.
8: Olá, boa noite.
9: Boa noite para você que nos acompanha em todo o país.
8: Sexta-feira, 2 de outubro de 2026.
9: Vamos aos destaques do dia.
8: Resgate de dinheiro das casas de apostas online. Mais de R$1,4 bilhão devem ser retirados até segunda-feira.
9: A partir do dia 6, terça-feira, os sites e aplicativos deixam de operar. Luana Karen.
10: Os recursos que ainda estiverem nas contas vão começar a ser devolvidos aos apostadores pelos próprios bancos que operam as bets.
8: ECA Ambiental garante o direito de crianças e adolescentes ao contato com a natureza.
9: E nas escolas, a educação ambiental vira tema em sala de aula. Pablo Mundinho.
11: A partir de agora, o país conta com uma política nacional de educação ambiental escolar. Isso significa que as redes de ensino da educação básica devem dar conteúdos relacionados à educação ambiental nas salas de aula.
8: Domingo é de eleições.
9: Polícia Rodoviária Federal atua para manter a segurança e garantir o livre deslocamento dos eleitores. Luciana Colares de Holanda.
12: Polícia Rodoviária Federal.

0: Comenta que é importante buscar informações sobre o trajeto até os locais de votação.
1: Hoje, na apresentação da Voz do Brasil, Mariana Jungmann e Luciano Seixas.
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1: Quem tem valores a resgatar de apostas em bets tem até segunda-feira para fazer isso diretamente nos sites ou aplicativos.
2: Com a proibição dos jogos, os sites têm até essa data para permanecerem no ar.
1: Depois, o dinheiro será devolvido com o intermédio dos bancos.
3: Termina na próxima segunda-feira, dia 5, o prazo para que pessoas que tenham saldo em sites de apostas possam resgatar o valor diretamente nas páginas. De acordo com o ministro da Fazenda, Dario Durigan, desde a última sexta-feira, foram resgatados cerca de 30% do valor que estava em posse das empresas de bets. O saldo a retirar ainda soma R$1,4 bilhão. O ministro destacou que, a partir do dia 6, terça-feira, os sites e aplicativos deixam de operar e os recursos que ainda estiverem nas contas vão começar a ser devolvidos aos apostadores pelos próprios bancos que operam as bets.
4: O jeito mais simples e fácil da pessoa pegar o seu dinheiro de volta é entrar no site e retomar o dinheiro até segunda-feira, dia 5, fim do dia. Lembrando que quem não conseguir fazer, por não ter recebido essa mensagem, por ter tido qualquer dificuldade, qualquer impedimento, que esse recurso, como é das pessoas, vai ser devolvido depois pelos próprios bancos que operam para as bets. Entre os dias 9 e 14 de outubro, vão fazer a devolução.
3: Ainda de acordo com o ministro Dario Durigan, foram identificadas 48 contas em casas de apostas com saldo superior a R$500 mil. Esses perfis estão passando por uma análise mais detalhada por parte do governo. Já o ministro da Justiça e Segurança Pública, Wellington Silva, afirmou que desde a última sexta-feira, mais de 10 mil sites ilegais de apostas foram identificados e retirados do ar.
5: Do ponto de vista de derrubada de sites, o número de hoje, nós já passamos de 10 mil sites encaminhados para a Anatel para a derrubada. Nós estamos refinando os fluxos e estamos aprofundando cada vez mais a questão da fiscalização.
3: Em outra frente, o Ministério da Saúde iniciou uma campanha nacional de prevenção aos danos das apostas online, com depoimentos e um tutorial que orienta o usuário a realizar um autoteste para identificar possíveis riscos relacionados às apostas.
6: Eu vi que tinha um monte de gente ganhando e achei que comigo ia ser igual. Eu estava apostando sem parar, só para tentar recuperar o que eu tinha perdido. A depressão e a ansiedade estavam tomando conta de mim.
7: O SUS pode te ajudar a sair dessa situação. As apostas online são um problema, causam dependência, te endividam e destroem sua família.
3: De acordo com o resultado obtido no autoteste, são indicadas opções de orientação e cuidado, como o teleatendimento disponível no Meu SUS Digital, a plataforma centralizada de autoexclusão do Ministério da Fazenda e os serviços presenciais disponíveis no SUS. O material da campanha e o autoteste podem ser encontrados na página gov.br/apostasonline. Reportagem Luana Karen.
2: Para registrar denúncias sobre irregularidades ou oferta ilegal de apostas, acesse gov.br/falabr.
1: Lá é possível descrever o caso com informações que possam ajudar na apuração, informando endereços de sites ilegais. Também é possível anexar documentos, imagens e outros arquivos.
2: A denúncia também pode ser registrada de forma anônima. Nesse caso, a pessoa não recebe protocolo nem pode acompanhar o andamento da manifestação.
1: No próximo domingo, milhões de brasileiros vão às urnas para escolher seus representantes no Executivo e no Legislativo.
2: Para garantir o fluxo no trânsito e garantir que todos consigam chegar aos locais de votação, a Polícia Rodoviária Federal estará de prontidão.
1: O trabalho nas ruas será feito de forma integrada com outros órgãos de segurança.
0: Garantir o livre deslocamento dos eleitores até os pontos de votação, manter a segurança e evitar imprevistos a quem vai votar. A Polícia Rodoviária Federal já está trabalhando para isso desde antes das eleições. E o trabalho inclui a integração com outras instituições, tribunais regionais eleitorais, forças de segurança e instituições públicas vão atuar em conjunto no período período eleitoral para definir a mobilização em cada local. A diretora de operações da PRF, Nádia Zilotti, explica que todo o efetivo estará disponível nos dias de votação.
8: Para este próximo domingo, estaremos com todo o efetivo disponível e, além disso, nós temos a publicação de normativos que garantem a fluidez, a segurança viária para o cidadão, por meio da restrição de veículos muito longos ou então que estejam transportando cargas muito pesadas.
0: A restrição de tráfego para veículos pesados vale para os dias 4 e 25 de outubro, primeiro e segundo turnos. E a Polícia Rodoviária Federal orienta que os eleitores se planejem antes de ir votar. Além de se certificar de que está com o título de eleitor em mãos, é importante buscar informações sobre o trajeto até os locais de votação. E a diretora de operações faz um alerta também para quem vai pegar a estrada.
8: Observe as normas de trânsito, utilize o cinto de segurança, peça para os demais usuários do veículo também utilizarem o cinto, não fale ao celular, observe os limites de velocidade. Essa e tantas outras normas de trânsito são essenciais, indispensáveis para que você consiga sair da sua residência e retornar em segurança.
0: A PRF mantém o atendimento à população nas unidades operacionais dos 26 estados e do Distrito Federal e pelo telefone 191. Reportagem Luciana Colares de Holanda.
2: E as Forças Armadas também vão apoiar a Justiça Eleitoral para que a votação e a apuração ocorram com segurança nas eleições.
1: A atuação mobiliza mais de 26 mil militares de regiões isoladas da Amazônia a grandes centros urbanos.
2: O Brasil vai sediar a Copa do Mundo Feminina de Futebol em 2027 e os preparativos para o evento já começaram.
1: Para receber profissionais de outros países que atuarão em atividades relacionadas à competição, o Ministério da Justiça e Segurança Pública publicou regras específicas para autorização de residência temporária de imigrantes que vão trabalhar no Mundial.
2: O diretor do Departamento de Migrações do Ministério da Justiça, Vitor Sempel, reforça que a autorização não é definitiva e os pedidos poderão ser analisados em até 10 dias úteis.
9: Essa portaria, ela só regulamenta o caso da autorização de residência temporária, até o encerramento do evento ou até 6 meses após o encerramento do evento. Essa portaria, ela cria quase como um fast track, né? Um procedimento acelerado aqui, né? Então, são 10 dias úteis, uma vez protocolado o processo, que o Ministério da Justiça e Segurança Pública tem para analisar aquele pedido.
1: Os pedidos deverão ser feitos pelo Sistema de Gestão e Controle de Imigração no endereço migrante.mj.gov.br.
2: Mais chuvas no sul e estiagem no centro-oeste e norte do país.
1: É o que o fenômeno El Niño deve provocar no Brasil nos meses de outubro, novembro e dezembro deste ano, de acordo com um boletim divulgado pelo INMET, o Instituto Nacional de Meteorologia.
10: O fenômeno climático El Niño deve ganhar força entre outubro e dezembro, período que marca a transição da primavera para o verão. A meteorologista do INMET, Instituto Nacional de Meteorologia, Tamara Parente, explica que se a previsão se confirmar nos próximos meses, o fenômeno deve atingir intensidade muito forte e poderá ser o mais intenso registrado desde 1950.
11: A gente trabalha, né, como uma previsão, mas é certo que o El Niño pelo menos será na categoria forte, podendo chegar até dezembro na escala muito forte, que seria ali a última escala de intensidade do El Niño.
10: O cenário previsto para o país é marcado por contrastes. A região sul tende a registrar chuvas acima da média, que pode causar enchentes, alagamentos e deslizamentos de terra. Já as áreas do centro e do norte do país podem enfrentar períodos mais secos, com aumento do risco de incêndios. As temperaturas também devem permanecer acima do normal em grande parte do território brasileiro. O ministro da Pesca e Aquicultura, Edipo Araújo, alerta que o El Niño também pode alterar os níveis de chuvas das regiões norte e sul do país e, consequentemente, impactar nas atividades dos trabalhadores que dependem da pesca.
12: Temos uma sala de crise do governo federal com um olhar transversal aos diferentes segmentos econômicos e sociais que envolve o público que irá sentir os efeitos do El Niño este ano.
13: Além do
12: um efeito moderado para alto, que deve impactar e contrair muito o ambiente aquático, o que vai impactar diretamente a atividade pesqueira.
10: O El Niño é caracterizado pelo aquecimento anormal e persistente da superfície do Oceano Pacífico na região da linha do Equador. Durante o fenômeno, que normalmente começa a se formar no segundo semestre do ano, as águas ficam pelo menos 0,5 graus Celsius acima da média por um período de no mínimo 6 meses. A Defesa Civil Nacional possui um serviço de alerta sobre riscos de desastre natural. Para receber informações sobre a região onde você está, é só enviar um SMS para 4199 com o número do CEP ou pelo WhatsApp 61-2034-4611. Reportagem Gabriela Noronha.
2: E como o fenômeno climático El Niño pode atingir o agro? Para responder essa questão, o Ministério da Agricultura e Pecuária lançou hoje uma página oficial com informações e orientações sobre o El Niño e seus possíveis impactos na agricultura e na pecuária brasileira.
1: A página pode ser encontrada no site do Ministério da Agricultura, em gov.br/agricultura.
2: E pescadores e pescadoras de todo o país têm até o dia 31 de dezembro para enviar o relatório anual de exercício da atividade pesqueira, o REAP, de 2021 a 2025.
1: O REAP é uma forma de comprovar o exercício do trabalho. Também contribui para manter a licença de pesca ativa no Registro Geral da Atividade Pesqueira, requisito para o seguro defeso.
2: Para deixar tudo regularizado, vá na plataforma Pesque Brasil, do Ministério da Pesca e Aquicultura.
1: Lá, informe o que realmente pescou e comercializou, sem deixar informações de fora. Se não tiver pescado em algum período, informe essa situação no relatório.
2: A diretora do Departamento de Registro e Monitoramento da Pesca e Aquicultura, Elielma Ribeiro Borsen, fala da importância do preenchimento do relatório.
13: Para manter seu RGP ativo junto ao MPA, é necessário que você envie o relatório de exercício de sua atividade, o REAP, que pode ser enviado mensalmente ou ao final de cada ano. Fique atentos para não perder o prazo de envio e preencha corretamente com todos os dados de sua pescaria, com todos os dados que são solicitados. Essa informação fortalece as políticas públicas da pesca no país, garantindo a visibilidade dessa importante atividade econômica.
1: O contato com a natureza e a educação ambiental ganham reforço na legislação brasileira.
2: O chamado ECA Ambiental amplia esses direitos para crianças e adolescentes, enquanto uma nova política orienta as escolas sobre educação ambiental e mudanças climáticas.
1: Confira na reportagem de Pablo Mundim.
14: Brincar ao ar livre, ter contato com a natureza e aprender a cuidar do meio ambiente. Esses direitos agora estão expressamente previstos na legislação brasileira para crianças e adolescentes. A nova lei, conhecida como ECA Ambiental, amplia o estatuto da criança e do adolescente e estabelece diretrizes para garantir o acesso a ambientes saudáveis, como praças, parques e áreas verdes. E a escola tem um papel importante nesse processo. A lei incentiva a educação baseada na natureza e a adaptação dos espaços escolares para ampliar essas experiências. E a partir de agora, o país conta com uma Política Nacional de Educação Ambiental Escolar. Isso significa que as redes de ensino da educação básica devem dar conteúdos relacionados à educação ambiental nas salas de aula. A Coordenadora-Geral de Educação Ambiental para a Diversidade e Sustentabilidade do Ministério da Educação, Viviane Vazzi Pedro, explica os objetivos da iniciativa.
15: A iniciativa busca fortalecer a educação ambiental nas escolas e apoiar as redes de ensino em ações de prevenção, mitigação e adaptação às mudanças climáticas.
14: A Política Nacional de Educação Ambiental Escolar prevê ainda apoio às redes de ensino na criação de protocolos de emergência climática e planos de adaptação da infraestrutura escolar, principalmente em regiões mais vulneráveis. Em Brasília, projetos ambientais já fazem parte da rotina de estudantes da rede pública. Na Escola Parque, os alunos participam de atividades que estimulam o cuidado com o espaço coletivo e aproximam as crianças da natureza. É o conhecimento na prática, explica a diretora do colégio, Aline Prota Lana.
16: Poder ter aula no meio da natureza e complementar o currículo de uma forma muito rica, porque aqui eles estão trabalhando só na prática, né? Com todas essas áreas, eles estão trabalhando colocando a mão na massa mesmo, podendo vivenciar tudo isso a partir do contexto que eles já estão inseridos.
14: Na Escola Parque, os alunos aprendem a plantar, cuidar e colher alimentos. O coordenador de meio ambiente da escola, Leonardo Ratan, Caetano destaca que essas experiências fazem parte do aprendizado dos estudantes e mostram, na prática, a importância de preservar o ambiente.
17: Com isso, a gente vai, aos poucos, né, fazendo essa alfabetização ecológica e criando nas crianças, né, essa importância de preservar o meio ambiente.
14: E o aprendizado não fica só na escola. Arnaldo Alves de Souza, estudante de 11 anos, sabe que pode levar para casa o que aprende nas atividades.
18: Que a gente aprende várias coisas e não pode fazer isso em casa.
14: O ECA Ambiental prevê a atuação conjunta da União, dos estados, do Distrito Federal e dos municípios na implementação das medidas. Já a Política Nacional de Educação Ambiental Escolar contará com uma rede de governança para apoiar gestores e redes de ensino na elaboração de protocolos de emergência climática e planos de adaptação das escolas. Reportagem Pablo Mundim.
2: E foi criada uma rede de proteção a profissionais de educação que sofreram violências relacionadas ao exercício da profissão.
1: Agora eles podem contar com serviço de acolhimento, orientação e informação oferecido pelo Observatório Nacional da Violência contra Estudantes, em parceria com o Ministério da Educação.
19: Profissionais da educação que sofreram violência relacionada ao exercício da profissão podem contar com serviço de acolhimento, orientação e informação. A rede de apoio é oferecida pelo Observatório Nacional da Violência contra Estudantes, em parceria com o Ministério da Educação. A iniciativa é realizada por meio de um projeto de extensão da Universidade Federal Fluminense, no Rio de Janeiro. O serviço de acolhimento, orientação e informação aos que sofreram violência, como profissionais da educação, estão presentes em todas as regiões do país, como explica Erasto Fortes Mendonça, coordenador-geral de Políticas Educacionais em Direitos Humanos do MEC.
20: Observatórios regionais sediados em universidades federais nas 5 regiões do país, a rede aproxima o acolhimento das diferentes realidades dos profissionais da educação. O serviço articula apoio pedagógico, orientação jurídica e atenção à saúde mental para educadores que sofrem violência em razão de seu trabalho.
19: O serviço integra o eixo Proteção e Defesa dos Profissionais da Educação, da Política Nacional de Educação em Direitos Humanos, nas instituições de ensino, a EducaDH. Erasto Fortes destaca a importância de os educadores contarem com essa rede de proteção.
20: Proteger educadoras e educadores contra a violência, a censura e a perseguição é defender o direito à educação e à liberdade de ensinar e de aprender.
19: Entre outras situações, o serviço atende casos de desrespeito à autonomia docente e de exposição indevida de voz ou imagem com acusações contra educadores. O serviço atende casos relacionados à censura a conteúdos escolares ou contra aulas sobre temas como gênero, raça e desigualdade social. Locução: Júlio César de Oliveira. Reportagem: Isaías Godinho.
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2: O Mundial dos Animais está logo ali, é domingo, 4 de outubro.
1: E quer lugar melhor para lembrar dessa data do que a Transpantaneira? Fazer esse caminho é como estar num safari de verdade, só que bem aqui no Brasil.
2: Ali você dá de cara com jacarés, capivaras, tuiuiús e um monte de aves coloridas que parecem posar para foto.
1: E a grande estrela que todo mundo quer ver de perto é a onça-pintada, que está na lista de espécies ameaçadas.
2: Por isso, o turismo na região precisa ser feito com muita responsabilidade, para proteger e também para proteger a região e todas as espécies que vivem por lá.
22: Imagine percorrer uma estrada em que a qualquer momento o próximo encontro pode estar dentro d'água, no alto de uma árvore ou escondido no meio da vegetação. No Pantanal de Mato Grosso, esse caminho existe. É a estrada Parque Transpantaneira, que liga Poconé a Porto Jofre. São cerca de 145 quilômetros de estrada de terra com 125 pontes. Mas, para quem percorre o trajeto, a estrada é muito mais que um caminho. É uma espécie de observatório a céu aberto. Jacarés, capivaras, tuiuiús e dezenas de espécies de aves fazem parte da paisagem. E não é preciso chegar ao destino para começar o passeio. Muitas vezes, a atração está justamente às margens da estrada. A criadora de conteúdo Beatriz Venturini saiu de São Paulo para ter essa experiência.
4: O que a gente sentiu foi mais ou menos como se estivéssemos em um safari, né? Porque a gente andava de carro e não sabia o que esperar na próxima ponte. E a gente sempre se surpreendia, né? O que eu mais gostei, acho que foram os jacarés, pela quantidade. E assim, vimos mais de 20 assim, na mesma ponte. É um espetáculo ver as onças em Porto Jofre. Foram experiências maravilhosas, né?
22: Ainda trilhas e passeios de barco. E quando o dia termina, o Pantanal ganha outros sons e outros moradores começam a aparecer. Mas não se engane, no caso da observação noturna, onde é possível ver antas, um dos maiores mamíferos do Pantanal, é indispensável apoio especializado. É o que explica o coordenador do Centro Nacional de Pesquisa e Conservação de Mamíferos Carnívoros do ICMBio, Rogério de Paula.
5: Passeios, aí viram safaris noturnos, né, que levam as pessoas, os holofotes, né, as grandes lanternas de luz que vão fazer a focagem nos campos, é isso. Aí é um turismo um pouco mais especializado, menos individualizado.
22: Para quem visita a Transpantaneira, cada quilômetro percorrido revela sons e cenas inesquecíveis. Um dos encontros mais esperados, sem dúvida, é com ela. A onça pintada. Para a enfermeira Rosiane Feitosa, o momento é inesquecível.
6: Eu tive a oportunidade de ver a onça no Pantanal. Foi um daqueles momentos que a gente sabe que vai guardar para sempre na lembrança, no coração. Ver um animal que eu admiro tanto, livre e no seu habitat natural, foi emocionante demais.
22: O felino, símbolo da fauna brasileira, é uma espécie ameaçada de extinção e está entre os animais monitorados pelo ICMBio. O trabalho inclui pesquisa científica e ações de conservação, como ressalta o coordenador do Centro Nacional de Pesquisa e Conservação de Mamíferos Carnívoros, Rogério de Paula.
5: Quando a gente fala do turismo, né, se o turismo ele não é bem controlado, ele pode vir a ser um problema. Então, a gente tem hoje, ali nessa área de observação das onças pintadas, você tem uma rede de trabalho, onde muitos piloteiros ali de lanche, barcos, que vão levar turistas, eles acabam se concentrando quando se encontra uma onça, porque eles comunicam pelo rádio, todo mundo vai lá mostrar para os seus turistas. Então, a gente tem instituído diretrizes, qual que é a distância de aproximação, número de pessoas, né, presentes, isso a gente começou a ver a necessidade de revisar essa política nos últimos anos.
22: E talvez seja justamente essa a maior experiência de quem atravessa a Transpantaneira, perceber que ali a gente não está apenas passando pela natureza, está entrando no território dela, um território onde cada ponte, cada curva e cada som podem anunciar um novo encontro. Com sonorização de Reinaldo dos Santos, reportagem Karine Melo.
1: E na semana que vem vamos trocar a estrada pelo mar e falar de viagens em cruzeiros brasileiros.
2: Para quem gosta de viajar e conhecer lugares novos, o turismo de cruzeiro pode ser uma boa opção.
1: Eles reúnem lazer e a oportunidade de conhecer vários destinos em um só roteiro.
2: A temporada de cruzeiros começa esse mês e estão previstos 8 navios e 187 roteiros, com oferta de mais de 831 mil leitos.
1: Então vem viajar com a gente.

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2: STF estabelece regras para petições protocoladas em processos já existentes.
3: Advogados devem identificar processos que envolvam assédio eleitoral.
2: Termina prazo para propaganda eleitoral paga na imprensa escrita.
3: Boa noite, eu sou Marcela Luiza.
2: E eu sou Walter Lima.
3: A presidência do Supremo Tribunal Federal publicou nesta sexta-feira uma resolução com o objetivo de organizar e conferir mais transparência ao envio e à distribuição de pedidos apresentados dentro de processos que já estão em andamento.
2: A medida busca assegurar a regra de que os processos devem ser distribuídos de forma aleatória, mediante sorteio entre os ministros.
3: A norma também pretende reforçar o princípio do juiz natural, evitando que novos pedidos fiquem vinculados automaticamente a um relator específico.
2: A resolução entra em vigor na data de sua publicação e vale apenas para as petições protocoladas a partir dessa data.
3: Advogados devem identificar processos que envolvam assédio eleitoral.
2: A norma vai permitir que a Justiça do Trabalho acompanhe os casos. Marla Lacerda.
4: Ações trabalhistas sobre assédio eleitoral devem incluir um identificador específico no cadastro do processo judicial eletrônico, o PJE. A correta identificação vai dar maior visibilidade ao problema, uniformidade ao tratamento desses casos, além de facilitar a atuação da Justiça do Trabalho. Juízes também devem comunicar ao Ministério Público do Trabalho e ao Ministério Público Eleitoral a existência de fatos que possam caracterizar essa prática. A medida vai ajudar no desenvolvimento de ações de prevenção, fiscalização e combate ao assédio eleitoral, fortalecendo a proteção dos trabalhadores.
3: Há 3 dias do primeiro turno das eleições, termina prazo para propaganda eleitoral paga na imprensa escrita.
2: A regra vale para jornais, revistas e tabloides e está prevista na legislação eleitoral. Guilherme Firmino.
5: Termina hoje o prazo para divulgação paga de propaganda eleitoral na imprensa escrita. Jornais, revistas e tabloides também não podem mais reproduzir essas propagandas na internet. A partir de amanhã, será permitida apenas a distribuição de material gráfico, como santinhos, e a realização de caminhadas, carreatas ou passeatas, até às 10 da noite. No domingo, as sessões eleitorais abrem às 8 horas da manhã e vão até às 5 da tarde, no horário de Brasília.
3: STJ mantém a ação de improbidade contra servidor federal após desclassificação da demissão em PAD, processo administrativo disciplinar.
2: A ação civil pública por improbidade foi ajuizada pela União. Fátima Uchoa.
6: Um advogado da União foi demitido por suposto uso de documentos falsos para obter progressão funcional. Em mandado de segurança no STJ, a primeira sessão reconheceu que a conduta seria ilícito administrativo de menor gravidade, que não justificaria a demissão. Então, a União ajuizou ação por improbidade administrativa com base nos mesmos fatos investigados no PAD, mas o TRF4 rejeitou a petição inicial. Agora, o relator na primeira turma do STJ, ministro Sérgio Coquina, afirmou que a decisão em mandado de segurança não impede ajuizamento ou prosseguimento de ação civil pública por improbidade, pois não foram discutidas a existência dos fatos apurados no PAD, nem a autoria do servidor, mas apenas a proporcionalidade da pena de demissão, que foi afastada.
3: Justiça Federal mantém suspensão de associação indígena suspeita de desvios e apoio a garimpo ilegal no Pará.
2: A decisão acatou um pedido do Ministério Público Federal. Vanessa Pereira.
7: O MPF entrou com a ação após investigações apontarem irregularidades na associação criada para defender os direitos dos povos Kayapó. Entre os problemas estão a falta de prestação de contas, o uso indevido de recursos coletivos e o incentivo ao garimpo ilegal em terra indígena. A decisão mantém o bloqueio dos repasses mensais da Vale para a associação, que agora são depositados em uma conta judicial. O dinheiro fica protegido para a comunidade e poderá ser liberado pela Justiça para atender necessidades urgentes da população indígena, como saúde e alimentação.
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0: Uma boa noite.
1: Um bom fim de semana e boas eleições.
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1: Eu sou Humberto Pinheiro e estes são os destaques de hoje do Jornal do Senado, que começa agora. Eleição deste domingo renovará 2/3 da composição do Senado Federal. Projeto prevê adaptação para atendimento de saúde digno a pessoas com obesidade. Senado pode acabar com limites de vagas para mulheres em concursos na área de segurança pública. Boa noite. Nas eleições deste ano, o eleitor vai escolher 6 representantes, em uma sequência que precisa ser observada na urna eletrônica. Para o Senado, serão 2 votos. O eleitor deve escolher 2 candidatos diferentes. Os detalhes com a repórter Yasmin Rodrigues.
2: Em 2026, cada eleitor vai votar 2 vezes para o Senado. Mas antes de chegar aos senadores, o eleitor precisa passar por outras escolhas na urna. E saber a ordem dos cargos e a quantidade de números de cada candidato ajuda a evitar erros na hora da votação. A jornalista do Senado, Esther Monteiro, explica a ordem e quantos dígitos devem ser digitados em cada escolha.
3: Primeiro é a vez do deputado federal, são 4 dígitos. Depois, deputado estadual ou distrital, 5 dígitos. E aí é que chega a vez do senador. São 2 votos, 2 nomes diferentes. E são 3 dígitos. E depois é que você vai votar para governador, 2 dígitos, e para presidente da República, 2 dígitos.
2: Também não é possível votar na legenda para senador. Como a eleição para o Senado é majoritária, o eleitor precisa escolher nominalmente 2 candidatos. Em uma eleição, cada estado e o Distrito Federal escolhem 1 senador. Na seguinte, 2. Neste ano, serão renovadas 54 cadeiras, o equivalente a 2/3 da casa. E os 2 votos para senador têm exatamente o mesmo peso.
1: 158 milhões de brasileiros vão às urnas neste domingo. O repórter Márcio Maturana traz mais números desta eleição e recomendações da Justiça Eleitoral.
4: Não se pode entrar na cabine eleitoral com celular ou outro objeto que possa registrar o voto. Esses aparelhos têm que ficar com os mesários, mas o presidente do Tribunal Superior Eleitoral, o ministro Cássio Nunes Marques, recomenda que se levem os números num pedaço de papel.
5: A colinha eleitoral de papel pode e deve ser usada para que eleitoras e eleitores anotem os números dos candidatos e possam votar com calma e certeza.
4: Estão cadastrados 158 milhões de eleitores em 5.571 municípios, com mais de 517 mil sessões eleitorais, que se somam a 1.351 sessões eleitorais no exterior. São 13 nomes disputando para presidente, 318 para senador e 7.803 para deputado federal.
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1: 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O Senado vai analisar um projeto de lei que obriga os estabelecimentos que prestam serviços público e privado de saúde a se adaptarem para garantir atendimento digno a pessoas com obesidade. Dados do Ministério da Saúde indicam que, em 2024, a proporção de adultos com obesidade no Distrito Federal e nas capitais de estado superou a marca de 25%. Repórter Alexandre Campos.
8: A ideia do projeto é garantir às pessoas com obesidade o acesso à saúde por meio de equipamentos e mobiliário compatíveis com suas especificidades. Macas, cadeiras de rodas, balanças, aparelhos de aferição de pressão arterial e máquinas usadas usadas no diagnóstico por imagem devem ser dimensionados de modo que possam garantir o pronto atendimento dessa parcela da população. Ao afirmar que essa adaptação nos estabelecimentos garante o acesso aos serviços de saúde, a médica e autora do projeto, senadora doutora Eudócia, do PSDB de Alagoas, citou algumas medidas que podem reduzir o número de casos de obesidade e suas complicações.
9: Conscientizarmos a nossa população que alimentação saudável, balanceada, exercícios físicos e manter a sua rotina de consultas médicas é de suma importância. Obviamente, também fazer o check-up, né, uma vez por ano, ao menos, e na classe infantil é acompanhamento pediátrico.
8: Pelo texto, a assistência às pessoas com obesidade não deverá ser negada ou recusada caso no posto, unidade de saúde ou hospital não haja esse material disponível. A falta de equipamentos adequados também não pode representar qualquer constrangimento, exposição indevida, discriminação ou tratamento indigno.
1: O Senado pode acabar com o limite de vagas para o público feminino em concursos da área de segurança pública. A proposta, já aprovada na Comissão de Segurança Pública e que aguarda votação no plenário, ainda reserva pelo menos 20% das vagas nas polícias e corpos de bombeiros a mulheres. Repórter Bruno Lourenço.
10: O projeto de lei que proíbe a limitação de vagas para mulheres em concursos da área de segurança pública cria ainda a Política Nacional de Valorização das mulheres para o setor. A proposta reserva também pelo menos 20% das vagas nos concursos públicos para as polícias e bombeiros para o público feminino. A relatora na Comissão de Segurança Pública, senadora Damares Alves, do Republicanos do Distrito Federal, defendeu as medidas.
11: O que queremos? Uma política de valorização da mulher lá na Polícia Militar, no Corpo de Bombeiro, na Polícia Civil.
10: A nova política, que será condição para o repasse de verbas do Fundo Nacional do Setor, estabelece igualdade de oportunidades entre mulheres e homens nas carreiras da segurança pública, fim da exclusividade ou preferência dessas atividades para homens, rejeição de práticas, atitudes e crenças discriminatórias e o enfrentamento do assédio e da violência contra mulheres no ambiente de trabalho.
1: Mulheres vítimas de violência doméstica e familiar em situação de vulnerabilidade social e econômica poderão ter acesso ao Auxílio Recomeço. A proposta é análise na Comissão de Assuntos Econômicos, determina que o benefício de até um salário mínimo será pago mensalmente pelo prazo de 6 meses, podendo ser prorrogado. Pelo projeto, o pagamento poderá ser acumulado com outros programas assistenciais. O custeio do auxílio poderá ser feito com verbas da União ou de fundos específicos de proteção às mulheres. Estados, Distrito Federal e municípios também poderão complementar os recursos. Na avaliação do autor da medida, senador Confúcio Moura, do MDB de Rondônia, a dependência financeira pode dificultar o rompimento da situação de violência sofrida pela mulher.
12: Grande parte das mulheres suportam a violência por causa do homem protetor do homem, que é um mantenedor da casa, mas tirando ela dali, levando para proteção, garantindo uma sustentação por 6 meses e capacitando essas mulheres, com certeza a coisa melhora.
1: Com trabalhos técnicos de João Lira, o Jornal do Senado fica por aqui. Acompanhe agora as notícias do Tribunal de Contas da União e da Câmara dos Deputados. Boa noite e bom fim de semana.
13: Minuto do TCU.
14: O Tribunal de Contas da União fiscalizou a execução das obras da BR-230 na Paraíba após reclamações da população sobre as condições da rodovia. A auditoria analisou o trecho de 30 quilômetros. O contrato ultrapassou R$ 560 milhões de reais e a obra avançou apenas 32% em 9 anos. O TCU também identificou risco de paralisação por falta de recursos, problemas ambientais e questões contratuais. Na sessão plenária que analisou o processo, o ministro relator Walton Alencar comentou os impactos da situação.
15: O resultado é uma rodovia em obras há muitos anos, com desvios, insegurança viária e prejuízos à mobilidade e à economia da região.
14: Para 2026, estão previstos apenas R$ 12 milhões, sendo que mais de R$ 300 milhões ainda precisam ser executados. Saiba mais em tcu.gov.br.
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17: Discriminação contra pessoas com deficiência nas escolas terá pena maior.
18: Pais de recém-nascidos devem receber treinamento antes da alta hospitalar.
17: Projeto de lei autoriza a instalação de suportes para bicicletas em ônibus.
18: Boa noite. Avança na Câmara a proposta que prevê a instalação de suportes para bicicletas em ônibus. A repórter Silvia Munhato tem mais detalhes.
19: A Comissão de Viação e Transportes da Câmara dos Deputados aprovou o projeto que autoriza a instalação de suportes para o transporte de bicicletas na parte externa ou no interior de ônibus e micro-ônibus. O texto permite a instalação dos suportes nos transportes urbano e rural, cabendo aos estados e municípios definir o percentual mínimo da frota que deve contar com equipamento. A relatora, deputada Leda Borges, do Republicanos de Goiás, explicou que os suportes deverão ser aprovados por órgão ou entidade de metrologia legal, assegurando que a implementação da medida observe critérios de segurança e adequação técnica dos veículos. A proposta que autoriza a instalação de suportes para o transporte de bicicletas na parte externa ou no interior dos ônibus será analisada agora pela Comissão de Constituição e Justiça. Da Rádio Câmara de Brasília, Silvia Munhato.
16: Transportes.
17: Rodrigo de Castro, do União de Minas Gerais, apoia projeto que dispensa até 2032 a cobrança do adicional ao frete para a renovação da Marinha Mercante em transportes destinados às regiões Norte e Nordeste. O benefício vale para operações de cabotagem, navegação fluvial e lacustre.
18: Rodrigo de Castro considera que a prorrogação pode reduzir os custos de transporte nessas regiões, já que o adicional é cobrado sobre o frete marítimo.
17: Gutenberg Reis, do MDB do Rio de Janeiro, apresentou o projeto que autoriza o Instituto Cultural Marinha Mercante a instituir 14 medalhas e ordens honoríficas. A proposta busca valorizar contribuições para áreas como transporte, segurança da navegação e economia do mar.
18: O deputado ressalta a importância estratégica da Marinha Mercante no desenvolvimento econômico, logístico e energético do Brasil. Gutenberg Reis reitera que o reconhecimento de profissionais que contribuem para o crescimento sustentável do setor pode fortalecer a cultura marítima.
16: Economia.
17: A Câmara analisa proposta de emenda à Constituição que permite que estados e municípios concedam créditos do imposto sobre bens e serviços para doadores e patrocinadores de projetos culturais e esportivos. Na visão de Luiz Fernando Faria, do União de Minas Gerais, a medida preserva o financiamento desses setores após a reforma tributária.
18: O texto estabelece que o comitê gestor do IBS vai definir critérios para a liberação dos incentivos sem comprometer a arrecadação dos entes federados. Luiz Fernando Faria ressalta que o apoio tributário à cultura e ao esporte é fundamental para movimentar a economia criativa.
17: Stefano Aguiar, do PSD de Minas Gerais, defende a ampliação da imunidade tributária para entidades esportivas sem fins lucrativos. Proposta sobre o tema em análise na Câmara é que para essas organizações, as instituições de educação e assistência social impedindo a cobrança de impostos sobre patrimônio, renda e serviços.
18: A medida reduz os custos dessas entidades e fortalece atividades esportivas voltadas à inclusão social, à formação de atletas, à educação e à promoção da saúde. Stefano Aguiar explica que a medida alcança organizações ligadas aos movimentos olímpico, paralímpico, clubístico e educacional.
17: A Câmara aprovou e enviou ao Senado o projeto que estabelece diretrizes para a política industrial, tecnológica e de comércio exterior do país. Antônio Doido, do MDB do Pará, apoia a matéria que prevê, entre outros pontos, metas para ampliar a produção, gerar empregos e reduzir desigualdades regionais.
18: Antônio Doido esclarece que o governo federal deverá apresentar essa política ao Congresso no primeiro ano de cada mandato presidencial. A proposta também determina a prestação de contas anual sobre o cumprimento das metas e os resultados das medidas adotadas.
17: Afonso Florence, do PT da Bahia, sugere a criação do Registro Nacional de Beneficiários Finais sob gestão da Receita Federal. A proposta obriga a identificação das pessoas físicas que realmente controlam ou lucram com empresas e fundos de investimento no país.
18: De acordo com Afonso Florence, o objetivo é acabar com com o uso de laranjas em empresas de fachada. A medida, na avaliação do parlamentar, integra cadastros públicos para combater a lavagem de dinheiro, a sonegação fiscal e a infiltração do crime organizado na economia.
16: Educação.
17: A Comissão de Educação aprovou uma proposta que prevê punição mais rigorosa para quem discriminar pessoas com deficiência nas escolas. A reportagem é de Agui Pontes.
20: A Comissão de Educação da Câmara dos Deputados aprovou uma proposta que pune com mais rigor atos discriminatórios contra crianças nas escolas públicas e privadas. O projeto da deputada Samia Bonfim, do PSOL de São Paulo, prevê multa de 3 a 20 salários mínimos para o profissional envolvido. Segundo a relatora, a deputada Fernanda Melchiona, do PSOL do Rio Grande do Sul, a proposta se concentra principalmente em dar um nome para os tipos de violência e discriminação que uma criança, adulto ou adolescente com deficiência pode sofrer em um ambiente escolar. Eles seriam dificultar a matrícula, impedir ou inviabilizar a permanência na escola, excluir o aluno das atividades de lazer e cultura, negar profissional de apoio capacitado para atendimento da criança ou adolescente, negar a adaptação do currículo, isso além das demais formas de discriminação previstas no Estatuto da Pessoa com Deficiência. Práticas de bullying e de abuso de autoridade também seriam punidas, segundo o texto aprovado. Pela Constituição, as escolas públicas ou privadas já são obrigadas a se adaptar às necessidades do estudante. No entanto, segundo Fernanda Melchiona, isso não impediu que famílias enfrentassem entraves para ter e manter acesso à educação para pessoas com deficiência.
21: A gente recebe esse relato de negativa de matrículas, a gente recebe o relato de falta de pessoal capacitado, a gente recebe o relato de exclusão desse aluno nas atividades, ou aluna nas atividades de cultura e lazer. Então, esses temas são claramente discriminatórios.
20: Segundo a proposta, outro ato previsto é a obrigatoriedade de formação continuada de professores e de equipes de suporte para receber estudantes com deficiência. A proposta está agora na Comissão de Finanças e Tributação. Deve seguir depois para a Comissão de Constituição e Justiça. Da Rádio Câmara de Brasília, Agui Pontes.
16: Segurança Pública.
18: O projeto de Átila Lira, do PP do Piauí, tipifica como crime o descumprimento de medidas cautelares alternativas à prisão. O texto pune com reclusão de 2 a 5 anos o infrator que, por exemplo, romper a tornozeleira eletrônica ou descumprir horários de recolhimento.
17: Átila Lira argumenta que a legislação atual deixa as forças de segurança sem respaldo para prender em flagrante quem desrespeita ordens judiciais. Ele argumenta que a criação de um crime autônomo garante a prisão imediata e fortalece a eficácia das decisões da justiça.
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16: Saúde.
18: A Câmara analisa projeto que prevê treinamento de primeiros socorros para pais de recém-nascidos antes da alta hospitalar. O objetivo é evitar a morte de crianças, especialmente por engasgo, como informa o repórter Luiz Cláudio Canuto.
24: A Comissão de Saúde da Câmara dos Deputados aprovou o projeto que determina treinamento de primeiros socorros para pais ou responsáveis de recém-nascidos antes da alta hospitalar. O texto inclui no Estatuto da Criança e do Adolescente a obrigatoriedade de hospitais oferecerem orientação e treinamento para isso, com ênfase em manobras para desobstrução das vias aéreas. O texto original da deputada Camila Jara, do PT do Mato Grosso do Sul, obrigava o oferecimento de treinamento aumento antes da alta. A relatora, a deputada Marussa Boldrin, do Republicanos de Goiás, dispensa a obrigação se os pais ou responsáveis tiverem sido capacitados para isso no pré-natal. O deputado Padre João, do PT de Minas Gerais, leu o parecer na Comissão de Saúde no lugar da relatora e afirma que pequenos objetos podem ser fatais.
0: O engasgo, né? Popularmente o engasgo, que é a obstrução das vias respiratórias, até por aleitamento, sobretudo mamadeira ou bico, ou pequenos alimentos. Os dados que só em 2024 tivemos 300 óbitos de crianças. E olha que com treinamento você salva essa vida. Isso aconteceu comigo recente, numa reunião, uma pessoa adulta, ao alimentar, estava na mesa do refeitório, engasgou com o alimento. Teve um colega que era também devidamente capacitado, salvou a pessoa. Quando ela torna obrigatório, é o momento que os pais estão empolgados com a criança, estão muito propícios a acolher esta formação. E que, de fato, como vimos, salva vida.
24: Há cerca de 300 mortes de crianças com menos de um ano no país em 2024 por engasgo, são dados do Ministério da Saúde. A orientação é uma medida de proteção à vida e à saúde das crianças nos primeiros meses de vida, na opinião da relatora Marussa Boldrin. A proposta que determina treinamento de primeiros socorros para pais ou responsáveis de recém-nascidos antes da alta hospitalar ainda precisa passar pelas comissões de Previdência, Assistência Social, Infância, Adolescência e Família e de Constituição e Justiça. Para virar lei, precisa ser aprovada pela Câmara e pelo Senado. Da Rádio Câmara de Brasília, Luiz Cláudio Canuto.
16: Agricultura.
2: Marcelo Moraes, do PL do Rio Grande do Sul, é contrário à portaria do Ministério da Agricultura que estabelece novas regras para a classificação e comercialização de morangos. Na visão do parlamentar, as exigências aumentam a burocracia e os custos para os produtores.
3: Marcelo Moraes argumenta que as regras podem provocar a rejeição de lotes e prejuízos, principalmente para pequenos e médios produtores. O deputado também alerta para possíveis impactos na oferta de morangos e nos preços ao consumidor.
2: André Abdon, do PP do Amapá, apoia projeto que suspende decreto do governo federal responsável por ampliar a estação ecológica de Taiamã, localizada nos municípios de Cáceres e Poconé, em Mato Grosso. Com a mudança, a unidade de conservação passou a ter cerca de 68 mil hectares.
3: André Abdon considera que a ampliação precisa ser revista diante dos impactos sobre propriedades rurais e atividades de pecuaristas e pescadores. A justificativa do projeto também questiona o processo de consulta pública realizado antes da edição do decreto do Executivo.
16: Previdência.
2: Aline Gurgel, do União do Amapá, defende o projeto que regulamenta a aposentadoria especial dos agentes comunitários de saúde e dos agentes de combate às endemias. A proposta prevê aposentadoria a partir dos 50 anos para mulheres e 52 para homens, com pelo menos 20 anos de atividade na função.
3: O projeto também permite a aposentadoria com 15 anos de atuação como agente, somados a 10 anos de contribuição em outra atividade. Aline Gurgel lembra ainda que a proposta garante que o benefício seja integral e tenha os mesmos reajustes dos salários dos profissionais que estão na ativa.
16: Trabalho.
2: A Comissão de Constituição e Justiça aprovou uma proposta que integra servidores de ex-territórios à União. A repórter Paula Bittar acompanhou a votação.
5: A Comissão de Constituição e Justiça da Câmara aprovou uma proposta que permite que agentes públicos dos ex-territórios do Amapá, de Rondônia e de Roraima optem por receber remuneração da União. A medida alcança servidores da ativa e aposentados. Para ter esse direito, o agente público deverá ter trabalhado no território ou mantido vínculo com a administração pública local até 10 anos após a transformação do território em Estado. A proposta também pode aumentar a remuneração de algumas categorias, como policiais e bombeiros militares. De acordo com o relator na CCJ, deputado Acácio Favacho, do MDB do Amapá, o texto mostra-se compatível com os princípios constitucionais que asseguram segurança jurídica, tratamento isonômico entre servidores públicos e valorização do serviço público.
23: A ampliação do período de enquadramento para os 10 primeiros anos de criação dos Estados mostra-se compatível com a própria lógica da Constituição de transição administrativa adotada pela União no processo de consolidação federativa dessas unidades federadas.
5: Rondônia foi transformada em estado em 1981. A União pagou a folha salarial local durante 10 anos após essa mudança. Amapá e Roraima foram transformados em estados pela Constituição de 1988. Nesses casos, o período de transição foi de apenas 5 anos. Poderão integrar o quadro em extinção da União servidores públicos federais e municipais e policiais que trabalhavam nos ex-territórios até a transformação em estado. Servidores admitidos pelo Amapá e por Roraima até outubro de 1998, servidores admitidos por Rondônia até dezembro de 1991 e pessoas que mantiveram relação de trabalho efetiva ou não com a administração pública dos ex-territórios, estados ou municípios. O agente público deverá ser enquadrado no cargo ou emprego de origem ou em outro equivalente. Nos casos de desvio de função, o enquadramento poderá ocorrer em cargo equivalente às atividades efetivamente exercidas. Para isso, a pessoa deverá comprovar a escolaridade ou a habilitação exigida à época. O texto também garante o pagamento das gratificações e outros valores relacionados ao cargo ou emprego em que o servidor for enquadrado. Os servidores continuarão trabalhando para os estados ou municípios até serem aproveitados por um órgão federal. Nesse período, o estado ou município não terá custo com essa cessão. A proposta estabelece que soldos adicionais

0: municípios até serem aproveitados por um órgão federal. Nesse período, o Estado ou município não terá custo com essa cessão. A proposta estabelece que soldos adicionais, benefícios, indenizações, vantagens e demais direitos remuneratórios dos policiais e bombeiros militares dos ex-territórios do Amapá, de Roraima e de Rondônia, incorporados ao quadro em extinção da União, não poderão ser inferiores aos pagos aos policiais e bombeiros militares do Distrito Federal. Essa regra vale para militares da ativa, reformados, da reserva remunerada e pensionistas. O deputado Dorinaldo Malafaia, do PDT do Amapá, considerou que a proposta retira servidores de um limbo jurídico.
1: A transição que se fez de território para Estado, infelizmente, não cumpriu um papel importante que foi valorizar e acolher esses servidores do ex-território que ficaram no limbo jurídico, que ficaram para trás, que tiveram perdas sociais, econômicas e que, portanto, essa emenda parlamentar, ela possibilita essa correção.
0: A deputada Silvia Cristina, do PP de Rondônia, também defendeu que a PEC faz justiça.
2: Nós não falamos simplesmente de uma questão administrativa ou remuneratória. Nós estamos falando de uma história de reconhecimento e, acima de tudo, de justiça. Nós estamos falando de homens e mulheres, trabalhadores, que trabalharam para uma construção de todos esses estados, que prestaram serviços políticos justamente durante um período de profunda transformação institucional, quando deixamos de ser território federal e passamos à condição de Estado.
0: A análise da admissibilidade pela CCJ é apenas o primeiro passo na Câmara. Agora, a proposta ainda precisa passar por uma comissão especial e pelo plenário em dois turnos de votação. Como veio do Senado, caso não seja modificada pelos deputados, segue então a promulgação. Da Rádio Câmara de Brasília, Paula Bittar.
3: A falta de profissionais qualificados em pequenos municípios motivou a apresentação de projeto de Emidinho Madeira, do PL de Minas Gerais. A proposta permite, em situações excepcionais, que servidores públicos sejam pagos com recursos de parcerias firmadas com organizações da sociedade civil.
4: O projeto exige que não haja conflito de horários entre as atribuições do cargo público e as atividades desempenhadas no âmbito da parceria. Emidinho Madeira avalia que a proibição atual dificulta a execução de serviços de saúde, educação e assistência em cidades com pouca mão de obra especializada.
3: A formalização e o incentivo à garimpagem artesanal no Médio Jequitinhonha, em Minas Gerais, é o objetivo de projeto de Gilberto Abramo, do Republicanos. A ideia é priorizar os donos de terras e as cooperativas da região na hora de pedir a autorização para garimpar em terrenos pequenos de até 15 hectares.
4: Gilberto Abramo entende que desburocratizar a regularização é essencial para movimentar a economia e tirar trabalhadores da informalidade. Segundo ele, a medida exige respeito às questões ambientais, promovendo a recuperação de terrenos degradados e o uso de técnicas mais sustentáveis.
3: Termina agora o Jornal Câmara dos Deputados, produzido pela Rádio Câmara, com trabalhos técnicos de Wellington Teles e apresentação de Val Monteiro e Luciana Vieira. Uma boa noite para você.
4: A Voz do Brasil volta na segunda-feira. Boa noite e bom fim de semana.
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0: Olá, meus queridíssimos, que alegria estar com vocês. Sejam muito bem-vindos a essa sexta-feira lindíssima com o nosso charme a mil por aqui. Só sonsar, só música linda e muitas dicas incríveis que eu separei com muito carinho pra você, tá bom? Então vem com tudo, Guilherme Benuto e Luan Santana cantando 467.
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0: nas produções urbanas e surge como uma aposta certeira para os looks de praia e lazer. Combinado com camisa de manga curta e acessórios marcantes, ele se transforma em um visual boho super fashionista. Você também pode usá-lo em conjuntinhos ou com uma terceira peça leve para multiplicar as suas opções de combinações. Abuse dos complementos para trazer ainda mais charme a essa peça descontraída.
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0: Encerrando essa primeira sequência com Rafa Torres, meus amigos. Daqui a pouquinho tem muito som pra gente curtir bem coladinhos.
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0: É o nosso Charme a Mil por aqui, gente. Agora tem Diego Vitor Hugo e a música Moça pra Casar do projeto O Décimo. É, meus amigos, bora curtir uma sequência toda linda pra você.
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0: Felipe Rodrigo e o sucesso Ignora. Esse som, desde o lançamento, está entre as mais tocadas do Spotify e faz parte do projeto Velhos Hábitos e traz essa pegada country moderna que a gente ama, né? Tivemos Turma do Pagode com o grupo Menos é Mais, Hendrix também e Diego Vitor Hugo, e já já o Encontro com o Passado. Duas canções lá do fundo do baú, você vai amar demais curtir comigo.
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0: Gente, já estamos de volta e esse momento é pra lá de especial. Esse momento é diferenciado, porque a gente busca lá do passado canções que marcaram, canções que tiveram a história junto com a nossa história, e aí traz pra você realmente viajar no tempo. Vamos nessa?
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0: É lá de 1995 esse sonsaço que a gente vai curtir agora, esse flashback maravilhoso que traz Rick Martin, meus amigos, cantando

É, esse som de 2010, meus amigos, Sexy Chick, é o sucesso, a parceria de David Guetta com Akon, recordando aqui no momento do nosso flashback essa linda e maravilhosa canção. Tivemos ainda Ricky Martin por aqui, lá de 1995. Espero que você tenha curtido esse momento especial do passado. Agora vem com tudo Samuel Rosa e Segue o Jogo, esse sucesso de 2024 do álbum Rosa. Chá.

0: Encerrando mais uma bela sequência, meus amigos. Eu espero que vocês tenham curtido tudo isso que separamos pra você. Beijo especial e já já, muito som rolando por aqui.
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8: Charme tá de volta a mil, só sucesso gostoso pra gente curtir bem coladinhos. Vem chegando fofoca do ano. Então, esse som foi lançado pela dupla Juan e Leandro, parceria com Danilo e Davi, e faz parte do DVD De Volta ao Lar.
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0: Oi, tudo bem?
1: Ai, que saudade dessa, né? O contatinho de Léo Santana, Anitta. Nossa, desde o lançamento, esse som tem bombado, tem trazido muita alegria por onde quer que passe, né? E agora, gente, bora pra uma dica especial.
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0: A prática de skincare renova a saúde da sua pele, mantendo clara a hidratação ideal durante o dia. Comece cuidando com um gel de limpeza hidratante e aposte na água micelar para remover impurezas profundas sem agredir a pele. Esse hábito diário garante um rosto nutrido, viçoso e livre de resíduos. Invista na sua beleza e exiba uma pele radiante nesse fim de semana.
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0: sucesso, meus amigos Jorge Matheus e Matheus e Cauã, e o sucesso Gaivota. Essa é a terceira parceria desses grandes nomes do sertanejo, encerrando mais uma bela sequência. Ouvimos também Ícaro e Gilmar, tivemos uma dica pra lá de especial, Léo Santana também por aqui com Anitta, Juan e Leandro, e foi lindo demais passar esse momento com você. Continua por aí, que tem mais charme chegando já já.
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3: Tá afim de curtir música boa? Sexta-feira pede, né?

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0: som de Henrique e Juliano, o sucesso Seja Ex, essa faixa que faz parte do álbum Manifesto Musical 2. Também tivemos Lagoon, The Weeknd, Simone Mendes na parada, que sequência de arrepiar. Eu te encontro já já e tem muito mais som rolando por aqui.
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3: Amigos, tô de volta, feliz da vida nessa sexta-feira com mais uma sequência de Charme. Agora já convoquei Fred e Fabrício, eles vão cantar Poder Que Cê Tem do DVD Sertanejo Respira, essa música que fala da força que o amor tem de transformar o dia a dia. Vamos nessa, meus queridos.
1: A

0: Sexta-feira maravilhosa, por aqui a melhor seleção musical. Acabamos de ouvir João Bosco e Vinícius, também Hugo e Guilherme por aqui, o sucesso Ancorado. E agora, aquela dica especial chegando aqui na nossa rádio pra você.
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0: Gente, atenção, hein? Se o demaquilante acabar bem na hora de tirar a maquiagem pra dormir... Bom, temos uma solução. Pingue umas gotinhas de azeite de oliva em um pedaço de algodão limpo. Passe nos lábios, nas pálpebras, para remover tudo de forma natural e suave. Depois, é só enxaguar com água morna, aplicar o seu hidratante preferido. Pele limpa, hidratada e pronta para curtir o descanso do fim de semana.
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0: aqui, dessa dupla, traz versões repaginadas de clássicos do pop, do rock, do MPB anos 80 e 90. E essa música que a gente acabou de ouvir é a própria, né, gente? Dona, um dos grandes sucessos do Roupa Nova, lá da década de 90. Beijinho pra você, Top 4 daqui a pouquinho desfila por aqui os quatro sons mais amados.
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7: Os quatro sons mais queridinhos aqui na sua sexta-feira vão desfilar agora no nosso Top 4. Prepare o ouvido e pode curtir à vontade.
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7: Número 4, meus amigos. É sonsaço daqueles de arrepiar. Billie Eilish canta pra gente esse som lançado no álbum de 2024, a canção que atingiu o top 10 em diversas paradas globais, incluindo o segundo lugar na Billboard Hot 100. É sucesso.

0: chuva de bênçãos. Cleito e Romário por aqui, uma das mais queridinhas, a Bam Bam Bam do momento. Esse som lançado por essa dupla maravilhosa do álbum Por Vocês. Essa faixa que trouxe uma mensagem inspiradora de fé e pra não desistir também dos nossos sonhos. E o povo tá precisando tanto ouvir isso, né, minha gente? Coisa boa. Olha, acabamos de ouvir também Ed Brito e Samuel, Panda com Gustavo Lima, Billie Eilish por aqui. E esse foi o nosso Top 4. Espero que você tenha gostado, curtido. Beijo no seu coração, fica bem, um excelente fim de semana. A gente se encontra segundona, meus queridos, com muito mais som pra você.
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2: Honra demais cantar com o trio Parada Dura, né?
3: Que prazer.

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5: Clebinho, essa história machuca, viu?

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0: Bom dia, Bebedouro, bom dia, Cidade Coração, muito bom dia a todos nossos amigos ouvintes de Bebedouro, de toda a nossa micro-região ligadinha, sintonizados em mais uma manhã, manhã especial, primeiro sábado de outubro, outubro rosa, sábado véspera de eleições, sábado de dia de feira, feira livre acontecendo em Bebedouro e acontecendo muito mais e você fica sabendo a partir de agora no seu Informativo RB especial de sábado com o resumo da semana, os principais notícias da semana de Bebedouro, da nossa micro-região Brasil e Mundo, e também um olhar específico para o seu final de semana. Estamos no ar na 88.3 e também na rede social. Eu sou o Vitor Carvalho, começando pela minha direita, senhor Natan Molina, muito bom dia.
1: Muito bom dia, mais um sábado por aqui, iniciando nosso informativo especial, trazendo para você as principais notícias da semana, as notícias atuais, para você ficar muito bem informado, e um novo mês pela frente, né? O primeiro sábado aí do mês de outubro, esse mês muito movimentado, ainda mais com as eleições, né, Dani? Muito bom dia.
2: Muito bom dia, Natan. Muito bom dia, Vitor. Muito bom dia, Jamila, que já está aqui com a gente também participando do informativo deste sábado. Que tenhamos aí um ótimo sábado, um ótimo final de semana e ótimas eleições aí para todo mundo, né? Porque amanhã é o dia e que tenham aí o voto consciente, como a gente sempre fala.
0: Você, como representante da Justiça Eleitoral, como mesário dessas eleições, o que seria uma boa eleição, uma boa votação? Me explica.
2: Acontecer tudo em ordem, né? Tudo uma votação tranquila, sem muitos transtornos aí, né? O que acontece todos os anos, infelizmente, que faz parte aí das eleições, aquela correria, a organização, né? Que esteja sempre bem feitinha ali, para o pessoal chegar, poder votar com calma, né? Não ter atropelamento, aquela coisa toda que sempre
0: ocorrências.
2: Isso que eu ia dizer agora. Sempre tem algumas ocorrências e que dessa aí seja melhor que as outras.
0: Que tipo de ocorrência mais corriqueira, Daniel, geralmente nas eleições?
2: A gente vê até boca de urna, né, infelizmente.
0: Boca de urna, que são as pessoas... O que, que é boca de urna, Dani?
2: Ah, pessoas que ficam ali, né, os arredores, né, dos locais de votação, passando o nome de candidato, o número, falando pra votar naquele...
0: Isso não pode!
2: Você tem seu candidato...

0: Hoje é dia.
1: Com certeza. Consciente.
0: Hoje é dia mundial do dentista, viu?
2: Ah, é?
0: Já sei o que você vai falar.
2: Tá zoando!
0: Um pouquinho. Dia das abelhas também, dia do petróleo brasileiro, dia do engenheiro de energia também, dia do profissional de organização.
2: O que, que eu ia falar, já que você sabia? Ah, lógico, poxa, nós temos tantos e tantas dentistas aí capacitados na nossa cidade, parceiros aqui da RBFM. A gente tem aqui só na RBFM grandes dentistas aí conosco. Vocês me ajudem aí a trazê-los. Temos aí o Dr. Paulo Fenelon, o Dr. Vinícius, galera da Oral Unique aí conosco, o dentista tenista. Temos o Dr. Tel da Oral Sim. Temos aí também a Clínica Sempre Sorrindo. Doutora Ingrid, temos aí, vai Dani.
0: Ah, vários dentistas, a gente vai falar os nomes.
2: Por favor, vamos a eles. Tragam aí o seu dentista. Quem que é seu dentista, Jamila? Que cuida do seu sorriso?
3: Nossa, faz muito
2: Daniel, tempo. Tá Daniel, tá igual eu.
0: Um abraço pro meu dentista, o Dr. Anselmo Paganelli.
2: Dr. Anselmo Paganelli. Ah. E aí a gente também tem aquele saudoso dentista, Dr. Fauzi, também aí, dentista, cultura. Esse cara aí merece, com certeza, nome de praça, nome de rua, o que esse cara fez aí, nem vai ter futuramente, se Deus quiser. A todos os dentistas, sintam-se homenageados em nomes destes aí. Um grande dia pra você. Bora conferir aí as manchetes de hoje.
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2: Doutora Thaís Pimentel, um beijo também, dentista fera excepcional aí. Ó, hoje no seu Informativo RB, você acompanha aí notícias, plantão policial, as ocorrências, notícia da segurança na região, preso por desaparecimento de manicure, confessa a morte dela, a polícia em Taquaritinga. Jovem vai a júri popular por tentar matar o namorado com açaí com chumbinho. Inspirado na série Elizabeth Arrabassa e o Chumbinho. É, vai pra júri popular em Ribeirão Preto. Quase matou o Adenilson ali. No trânsito, Bebedouro registra redução no número de sinistros de trânsito em 2026. Traz os dados aí do trânsito. No saneamento e no abastecimento de água, o prefeito Lucas Seren anuncia aí mais uma entrega de um poço profundo em Bebedouro. O terceiro, né? Um novo, um reformado e agora o terceiro na zona sul de Bebedouro. E falando ainda de saneamento, fala do 100% de esgoto tratado. Tá se aproximando aí, vai acabar aquele cheiro horrível ali atrás do museu, ali atrás do tiro de guerra, ali naquele pedacinho, né? Dívida municipal de Bebedouro chega a 241 milhões. A gente fala da prestação de contas da Câmara Municipal de Bebedouro. Também que Bebedouro registra maior crescimento proporcional na geração de empregos na Tamolina.
5: É, vamos falar também sobre saúde. O Hemocentro de Bebedouro realizando nessa próxima segunda-feira, agora dia 5 de outubro, mais uma edição da coleta noturna de sangue. Duas edições no mês e agora nessa segunda-feira teremos essa edição da coleta noturna aí para quem é doador. Vamos falar também da Central de Regulação Ambulatorial disponibilizando o WhatsApp para comunicação dos pacientes aí da rede municipal de saúde. Então agora tem a central pelo WhatsApp para facilitar ainda mais as consultas e os exames, tá? Vamos falar também da Defesa Civil de Bebedouro, que recebeu uma doação do Aeroclube de uma estação meteorológica, uma nova estação aí para ampliar ainda mais o monitoramento climático da nossa cidade, né? Então destaques importantes aí para o desenvolvimento da nossa cidade também, né, Dani?
6: É, a Sebrae aqui de Bebedouro oferece caravana gratuita aí para a Feira do Empreendedor 2026. Os cursos do Fundo Social também, né? Curso de artesanato e matéria mista. Tem também o curso aí de assentamento de revestimento cerâmico. E vamos falar da Cajueiro Honda, né, Vitor? Chegando em Bebedouro também aí, essa novidade, esse grupo chegando no lugar ali da tradicional Motomax Honda, que todo mundo lembra aí, né? E agora então a Cajueiro chegando em nossa cidade. Falar das eleições, notícias aqui da Justiça Eleitoral divulgando alguns dados, a ordem de votação, né, Vitor? Passar também.
2: Isso é legal demais aí, a gente ajuda você nesse momento aí a entender aí a ordem de votação, os cargos que estão no pleito, também os números a serem digitados, o que cada cargo faz, representa, onde fica. A gente vai ajudar você a entender melhor para votar consciente, como diz o meu amigo Molina.
5: Exatamente.
6: A Mega Sena.

0: Pode pagar hoje, 82 milhões, não vai ser amanhã por causa das eleições, então hoje aí todo mundo apostando na Mega, 82 milhões, já pensou, Nathan, acordar no dia das eleições, multimilionário aí, hein?
1: Previsão. Não tem que depender muito de política ali, né? É claro que você continua dependendo, né? Porque teu dinheiro vai sofrendo ali uma desvalorização, uma sobrecarga de impostos, isso influencia demais, mas dá pra respirar um pouco mais aliviado,
2: né? Dá uma facilitada, né?
1: Não tem que depender de muita coisa assim ainda, né?
0: Previsão do tempo também, as notícias do esporte no finalzinho. Ontem deu o Santos no Sansão, no jogo atrasado de vitória, de virada ali no Morumbi. Tem a rodada, tem um jogo hoje da Série A, jogo atrasado também, tem a rodada da Série B e o esporte municipal também no informativo desse sábado.
1: Tá certo, meu querido, e temos sorteios pra hoje, Nathan Molina?
2: É, valendo aquele sorteio de sábado tradicional aí do Caldeirão Marmitaria, que é o Marmitex grande mais a Coca-Cola lata. Pra você participar é muito fácil, você já sabe. Entra na nossa live, arroba rádio RBFM, comenta lá, eu quero ganhar, marca os amigos, compartilha a nossa live também, ou acesse o WhatsApp aí da rádio, o 996018304, coloca aí, eu quero ganhar, no finalzinho do informativo, estaremos sorteando, e boa sorte pra você, né?
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0: Rê Santos, Fabiano Leme, Irani Batista, Antônia Dias, o Edson Viale, Fabiola Prata, Dona Maria Prata, lá em Botafogo, tem a Maria Leite também. É, participando também aqui a Fátima Costa e o pessoal chegando no WhatsApp, a Vanessa, a Sônia, a Maria Barcelos Leite e o Daniel Toledo também, todos acompanhando a informativa.
1: Muito obrigado pelo carinho de todo mundo, vai mandando seu alô, participe, tá valendo o sorteio top aí do Caldeirão Furado, Marmitaria, Restaurante e Bebedouro. Daqui a pouquinho a gente volta.
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0: Muito bem, estamos de volta, 9 horas e 27 minutos, nosso informativo neste sábado, trazendo para você as principais notícias aí da nossa cidade, da nossa região. O pessoal participando na live, né, Dani? Valendo o sorteio do Caldeirão Marmitaria. Você vai deixando seu alô na live, no WhatsApp, deixando a sua participação e no finalzinho vai estar concorrendo aqui o Marmitex mais a Coca-Cola Lata, né?
1: É, Adriana Cátia, o Jefferson aqui, a Sônia Fernandes, pessoal no WhatsApp, todos os nomes aí sendo marcados aí durante o informativo para no finalzinho o sorteio aí. É, ser feito, a Vanessa aqui, todo mundo vai pro sorteio, né?
0: É, falar sobre saúde, né, Dani? Começar falando sobre saúde aqui, o Hemocentro de Bebedouro realizará nessa próxima segunda-feira, agora dia 5 de outubro, mais uma edição da coleta de sangue noturna, tá? São sempre duas coletas no mês, as noturnas, né? Além das diurnas. E o Hemocentro vai realizar mais uma nessa próxima segunda-feira, das 18h às 21h, tá? É, lembrando que os interessados em doar, apresentar documento oficial com foto, idade mínima 16 anos, anos, máxima 69, pesar mais de 50 quilos e estar bem de saúde. E além das doações noturnas, são também feitas as doações regulares, que acontecem de terça a sábado no período da manhã, das 7 às 11h30 da manhã, sempre aqui no Hemocentro e Bebedouro, anexo aqui ao Hospital Júlia Pinto Caldeira. E a próxima coleta noturna, além dessa próxima segunda, dia 5 de outubro, será no dia 19 de outubro. Então, dia 5 e 19 de outubro, coleta noturna, do restante, terça a sábado, das 7 às 11h30 da manhã, aqui em Bebedouro.
2: E ainda falando de saúde, Natan, o Centro de Regulação Ambulatorial disponibiliza o WhatsApp para comunicação com os pacientes. A Prefeitura de Bebedouro, através da Secretaria Municipal de Saúde, informa que a Central de Regulação Ambulatorial passa a contar com um novo centro de comunicação com os pacientes. A partir de agora, a central utilizará o WhatsApp 17 996317179 para entrar em contato com os municípios e informar sobre consultas e exames agendados. O número será utilizado exclusivamente para o envio de informações pela equipe de central de regulação. O canal não recebe mensagem, ligações, solicitações de agendamento ou pedidos de informação. A orientação é para que os municípios salvem o número 17 996317179 em seus contatos e fiquem atentos às mensagens recebidas para acompanhar as informações referentes às consultas e exames agendados. A medida busca facilitar a comunicação entre a central de regulação e usuários de rede municipal de saúde. Então, só informando mais uma vez, tá? 17 996317179. Isso é só para facilitar, né? A comunicação com a população e o centro de regulação.
0: É, muito bem, notícias importantes aí da saúde de Bebedouro. Dadas as notícias de saúde, agora 9 horas e 30 minutos, vamos para as notícias da polícia. Temos aqui um comunicado à imprensa, uma nota da Polícia Militar reforçando a segurança durante as eleições, né? Conforme o Dani disse no começo do informativo, falaremos muito das eleições, que já são amanhã, o primeiro turno, e a Polícia Militar atuará no policiamento preventivo e ostensivo durante as eleições gerais deste ano, contribuindo para a segurança e a tranquilidade da população durante o processo eleitoral. Amanhã, domingo, dia 4, data do primeiro turno, as equipes serão empregadas nos 19 municípios da área do 33º Batalhão da Polícia Militar do Interior, que é onde Bebedouro faz parte, com atenção aos locais de votação e demais pontos de interesse, visando prevenir ocorrências e garantir a segurança dos eleitores, servidores da Justiça Eleitoral e também os demais envolvidos aí nas eleições. A atuação da Polícia Militar ocorre de forma integrada com a Justiça Eleitoral e os demais órgãos envolvidos aí na segurança das eleições, respeitando as atribuições de cada instituição e as normas estabelecidas pela legislação eleitoral. A população poderá colaborar com o trabalho policial comunicando, né, situações aí que possam comprometer a segurança e a ordem pública pelo telefone já rotineiro 190. A Polícia Militar reforma seu compromisso com a segurança da população e com a manutenção da ordem pública durante o período eleitoral. Então tá aí a Polícia Militar também também amanhã empenhada no primeiro turno das eleições 2026.
1: É, notícias da região aqui, o homem preso na sexta-feira ontem por suspeita de envolvimento no desaparecimento da manicure Ivanilda Silva de Azevedo confessou à polícia que a matou em Taquaritinga, né? Todo mundo acompanhou esse caso e segundo o delegado Aleph Santana Nogueira, ele contou que agrediu a vítima e a abandonou em uma mata na zona rural, hein? O Wellington aí, de 38 anos, conhecido como Dendem, teve a prisão temporária decretada pela justiça e a defesa dele não foi localizada até a última atualização aqui da matéria. De acordo com o delegado, em depoimento, o Wellington contou que na noite do desaparecimento estava em um bar com o marido da vítima e os dois tinham feito uso de entorpecentes, né? A Ivanilda esteve no local, pegou a chave do carro do casal e foi para casa. Momentos depois, o Wellington e o amigo deixaram o bar, mas ele foi à casa da manicure com a desculpa de que a levaria ao marido, hein? Os dois saíram no carro de Ivanilda e no caminho eles pararam e mantiveram relação sexual, segundo o Wellington relatou aí à polícia. E na sexta-feira, então, ontem a polícia realizou diligência na região apontada por Wellington, essa aqui vai na sexta-feira do caso, né? Com um local onde teria deixado Ivanilda, mas ela não foi encontrada. E o delegado não descarta a possibilidade de que a vítima tenha sido estuprada, hein? Ainda segundo Nogueira, o Wellington afirmou que a vítima estava viva quando a abandonou na mata. Olha que situação, hein? Ivanilda desapareceu na noite do dia 21 de setembro e a filha, Lauana Vitória Santos, contou que a mãe foi a um bar pegar a chave do carro com o marido, que estava bebendo, e depois voltou para casa. Ainda segundo a filha, um amigo que estava no bar a convenceu a voltar ao local e a última ligação entre a mãe e a filha foi às 11h36 da noite e o último acesso de Ivanilda ao WhatsApp foi às 11h47 da noite. O carro de Ivanilda e do marido foi encontrado queimado na manhã de 22 de setembro, um dia e depois do desaparecimento, e ele estava em um canavial perto da estrada de Itagaçava, na zona rural de Itaquaritinga. De acordo com o boletim de ocorrência, a polícia militar não encontrou armas, vestígios biológicos, nem outros indícios aparentes de crime nas imediações. A perícia aí foi acionada. Que caso complexo, muito complicado, né, Nathan?
3: É, mais um caso bárbaro aí na nossa região, né, Dani? A gente via essas notícias antigamente só em São Paulo.
0: É, grandes capitais aí. Agora, no interior, a gente tem visto muito isso aqui na nossa região. Infelizmente, a gente continua acompanhando mais informações e mais atualizações, né? E falando de outro caso também, Dani, outro caso bárbaro aí, temos aí mais atualizações, onde a justiça determinou que a jovem Larissa de Souza Batista, de 27 anos, vá a júri popular por tentativa de homicídio qualificado por meio cruel e recurso que impossibilitou a defesa da vítima, o namorado Adenilson Ferreira, parente também de 27 anos. O caso que aconteceu em Ribeirão Preto, né, Dani? Aquele caso do chumbinho no açaí, né? O envenenamento aí da namorada contra o seu companheiro. O julgamento ainda não tem data para ocorrer. A reportagem entrou em contato com a defesa ainda ontem, sexta-feira, mas não obteve retorno até a última atualização da reportagem. O crime aconteceu em Ribeirão Preto em fevereiro deste ano, quando Adenilson passou mal após comer um açaí oferecido pela namorada. Durante as investigações, a Polícia Civil identificou a presença de chumbinho no alimento e apontou Larissa como a principal suspeita de ter adicionado o veneno ao produto e entregue ao namorado. Ela sempre negou as acusações. A jovem está presa de forma preventiva na Penitenciária Feminina de Mogi Guaçu desde abril deste ano. Em audiência de instrução e julgamento ocorrido no mês passado, Larissa disse em depoimento que adicionou leite condensado ao açaí. Ela e Adenilson mantiveram o seu relacionamento até então. Então, mais um caso bárbaro, complexo, assim como o outro que o Dani comentou, e que a gente segue trazendo mais atualizações aí dessas matérias também, encerrando então os casos policiais aqui da nossa cidade, né?
2: É isso aí, Nathan. Me lembra muito aquela música da Rita, né? É trágico, mas é...
0: Ô, Rita, eu perdoo a facada?
2: Ele perdoa a facada, né?
0: Porque nesse caso, eu perdoo ainda. O chumbinho. Vamos voltar.
2: Meu Deus do céu. Tá
0: tudo bem.
2: Ó, vamos agora entrar agora para as notícias aqui de Bebedouro, do trânsito de Bebedouro. Bebedouro registra redução no sinistro de trânsito em 2026. Bebedouro segue, né, com uma queda aí nos sinistros. Segundo os dados da InfoSiga, o município registra 159 sinistros de trânsito entre janeiro e agosto deste ano. uma média de 19,9 ocorrências por mês. Se esse ritmo continua até dezembro, a projeção é de que Bebedouro encerre 2026 com aproximadamente 239 registros, número abaixo do observado nos últimos anos. Para comparação, 2025 terminou com 235 sinistros, enquanto 2024 teve 410 ocorrências. O maior número de série histórica foi registrado em 2023, com 511 sinistros, uma média de 400,6 por mês. Outro dado que chama a atenção é que 96,9% das ocorrências registradas nos 8 primeiros meses deste ano não tiveram vítimas fatais. Dos 159 sinistros, apenas uma pequena parcela resultou em mortes. As colisões representam a maior parte dos casos, correspondendo a cerca de 70% das ocorrências. A segunda-feira é o dia dia da semana com maior número de registro, com 29 ocorrências, seguida pela terça, com 27, e quinta-feira, com 24. Em relação aos horários, manhã e tarde concentram a maioria dos sinistros, com 49 e 48 ocorrências, respectivamente. Apesar da redução, os dados reforçam a importância da atenção e da responsabilidade no trânsito, especialmente nos períodos e dias de maior movimento. É, gente, tem que prestar bastante atenção, não é não, Natan?
0: Com certeza, pessoal. Um dos mais altos índices de acidente aí vem do trânsito. A gente sabe que o trânsito está complicado, assim como a gente falou, né, Jamila, na questão das notícias policiais aí. A gente só via grandes ocorrências em grandes cidades. O interior mudou bastante, principalmente Bebedouro. Então, o trânsito também de Bebedouro complicado. Muitos acidentes, então é redobrar a atenção para que nada de pior aconteça, né? Agora 9 horas e 38 minutos, o pessoal participando aqui na live, né? Muitas participações, Dani, valendo o sorteio do Caldeirão Marmitaria. Ó, a Glaucia Alves Teixeira tá por aqui, Tatiana Batista, a Zélia Martinez também, a Crislane Felipe, Zoraide Alves por aqui também deixando o seu alô, Daniel Toledo, a Maria Barcelos Leite, todo mundo sincronizado, participando. A gente vai para um rápido intervalo comercial e daqui a pouquinho mais informações para você.
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5: Muito bem, estamos de volta, 9 horas 48 minutos, nosso informativo por aqui, você participando, deixando o seu alô na live, no WhatsApp, fica à vontade para participar com a gente, valendo o sorteio também do Caldeirão Marmitaria. 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
5: 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E agora a gente vai falar de mais infraestrutura para Bebedouro. Inaugurou essa semana o Poço Profundo da Zona Sul. O prefeito Lucas Serena esteve por lá. E através de um vídeo nas redes sociais, a gente extraiu o áudio, vai trazer aqui para você o áudio do vídeo, que você confere nas redes sociais do prefeito Lucas Serena, comentando um pouco dessa obra.
0: Pessoal, o que é que ficou pronto? Mais água para Bebedouro e para a Zona Sul. Olha só, uma das nossas propostas de campanha na nossa reeleição era fazer mais um Poço Profundo, dessa vez na Zona Sul, que na Zona Norte a gente já entregou no primeiro mandato. Está aqui, estamos chegando na metade dessa gestão e um Poço Profundo novo aqui na Zona Sul sendo entregue. Vai ajudar, além de abastecer a Zona Sul, parte do centro da nossa cidade e também Zona Leste. E assim como os outros poços, ele está interligado com o poço do centro, com a Zona Norte, para que um possa jogar água para o outro, abastecer o outro numa eventual falha. Tudo já pensado com muita responsabilidade. São mais de 9 milhões de reais de recursos próprios investidos aqui para o bem da nossa população. Garantir água para o futuro de Bebedouro. Para que o trabalhador, a trabalhadora, quando chegar em casa, no fim do dia, cansado e tiver que cozinhar, cuidar da casa, não vai ficar mais sem água como acontecia no passado. É respeito a você que mais precisa. Parabéns, Bebedouro, parabéns, Saeb, por mais essa grande conquista. Novo Poço Profundo.
5: É, tá aí o prefeito Lucas Serena, então, mas essa conquista, infraestrutura importantíssima para a nossa cidade, Poço Profundo da Zona Sul, e falando da questão da água, né, agora falar da questão do esgoto, que também é muito importante, e Bebedouro caminhando aí para ter 100% do esgoto tratado em Bebedouro, uma obra histórica, então Bebedouro aí avançando muito no saneamento básico. Mais um vídeo do prefeito Lucas Serena também nas redes sociais dele, onde a gente vai trazer um áudio onde ele explica sobre a questão do esgoto 100% tratado em Bebedouro agora.
0: Vocês sabem que nós já entregamos a estação de tratamento de esgoto. Ela está funcionando. Mas por que é que ela não trata 100% do esgoto? Por que que o córrego Bebedouro, da nossa cidade, que tem 143 anos, está tão poluído e com um cheiro tão forte? Porque o esgoto vem para cá. Mas isso aqui está com os dias contados. Estamos iniciando a última fase de obra para atingirmos 100% de esgoto tratado em Bebedouro. Essa aqui é uma obra que ninguém vê, mas é importante para a nossa cidade, para o meio ambiente. Esses tubos que estão sendo enterrados através de um método não destrutivo, uma máquina que está passando a 4, 5 metros de profundidade do solo, enterrando esses tubos, vai ser um novo coletor-tronco que vai pegar o esgoto de partes da cidade que ainda não chegam lá na nova estação. E com isso, a gente vai chegar no 100% de esgoto tratado. Então, esse cheiro forte de esgoto aqui do residencial, que a população sente, ali perto do tiro de guerra, atrás do CC, vai acabar. Isso é respeito com a nossa população, com a história da cidade, com o córrego Bebedouro, com o meio ambiente e, sobretudo, com as gerações futuras. Bebedouro vai ser um exemplo ambiental para o interior de São Paulo e para o país. 100% de esgoto tratado até o final do ano.
5: É, tá aí o prefeito Lucas Serena falando do esgoto. Então, importantes obras, conquistas para Bebedouro, a questão da água, a questão do esgoto, é infraestrutura que melhora muito a nossa cidade, nossa população e mais investimentos também, né, Dani?
7: É isso aí, o pessoal chegando para participar do informativo hoje, tem sorteio no finalzinho, né? O Carlos Alberto dos Santos está por aqui, o Claudemir Roberto Jean Paulo também, a Glaucia Alves Teixeira, pessoal pelo WhatsApp, né? O Joaquim lá na DMI Agrícola, o Thiago Figueira, o Luiz Mauro, o Daniel Toledo, todos aí marcadinhos já para o sorteio, né?
5: É, lembrando aí que tá valendo o sorteio do Caldeirão Marmitaria, o Marmitex mais a Coca-Cola Lata, deixa seu alô no WhatsApp e no Facebook para você participar e tem mais informações, né, Jamila?
8: Temos sim, Natan. Mais uma informação daqui da nossa cidade, tá? A dívida municipal de Bebedouro chega a 241,4 milhões de reais, tá? no segundo quadrimestre de 2026. Os números foram apresentados pela Prefeitura durante a audiência pública de prestação de contas realizada no dia 29 de setembro na Câmara Municipal. De acordo com os dados apresentados, o valor representa um aumento de 5,2% em relação ao primeiro quadrimestre deste ano. Quando a dívida estava em aproximadamente R$ 229.503.000. Na comparação com o mesmo período de 2025, o crescimento informado é de 27,2%, com aumento de cerca de R$ 51.595.000 em um ano. Entre janeiro e agosto de 2026, Bebedouro arrecadou aproximadamente R$ 378.127.000, o equivalente a 69,15% da receita orçamentária prevista para o ano. As despesas liquidadas no período chegaram a R$ 366.122.000, correspondendo a 66,41% do orçamento. Segundo a prestação de contas, do total da dívida, R$ 44.445.000 correspondem a obrigações orçamentárias, enquanto R$ 78.816.000 são restos a pagar de exercícios anteriores. Também foram registrados débitos relacionados ao Bebedouro Preve e ao INSS. A Prefeitura informou ainda que a dívida consolidada líquida ficou em R$ 131.526.000, equivalente a 27,84% da receita corrente líquida. Outro ponto apresentado pela situação foi a situação dos precatórios. Até 31 de agosto foram realizados pagamentos de aproximadamente R$ 3.198.000 em precatórios, além de pagamento de RPVs. Os dados fazem parte da prestação de contas do município e foram apresentados aos vereadores, órgãos de fiscalização e à população durante a audiência pública. É isso aí, Nathan.
5: Tá, informações aí da Prefeitura Municipal de Bebedouro, né, sobre as questões aí dos índices financeiros, né, Dani? Falar agora sobre o maior crescimento proporcional na geração de empregos, onde Bebedouro se destaca. Bebedouro teve o maior crescimento aí proporcional na geração de empregos entre as 5 cidades analisadas aqui da nossa região no mês de julho. Segundo levantamento aí feito pela Gazeta de Bebedouro, com dados do Caged, Bebedouro registrou 2.131 admissões e 1.779 desligamentos. Resultado que teve aí um saldo positivo de 352 empregos, um crescimento de 1,22% no estoque de trabalhadores formais. O desempenho foi puxado principalmente pela agropecuária, que teve saldo positivo de 715 vagas, e pelo setor de serviços, que abriu 47 postos de trabalho. Já a indústria apresentou saldo negativo de 39 vagas, enquanto comércio e construção tiveram saldos positivos. Entre as demais cidades analisadas, Ribeirão Preto teve aí o maior saldo absoluto, com 472 novos empregos, né? E um crescimento aí também proporcional. Já Barretos abriu 70 vagas, Jaboticabal 45 e Sertãozinho 39. Com isso, as 5 cidades juntas registraram 978 novos postos de trabalho em julho deste ano. O levantamento também mostrou que Bebedouro encerrou o mês com 35.431 vínculos formais de emprego, reforçando o resultado positivo do mercado de trabalho aqui em nossa cidade. Então, Bebedouro sendo destaque na geração de empregos, este índice do mês de julho deste ano, tá bom? 9:59, agora trazer o Vitor Carvalho novamente com mais ofertas do Savegnago. 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
5: 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Agora 10 horas e 2 minutos, Daniel Dalmas acompanhando a gente, Elias Silva Martins, Carlos Alberto Santos, Claudemir, Joaquim da ADM Agrícola, todo mundo sintonizado. Rápido intervalo comercial e daqui a pouquinho mais notícias.
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1: 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E agora seguindo com mais notícias aqui da nossa cidade, né, Jamila?
2: É isso aí, Natan. Agora a gente vai trazer notícia lá do Sebrae, viu? O Sebrae aqui de Bebedouro oferece caravanas gratuitas para a Feira de Empreendedor de 2026. Um dos principais eventos do país voltados ao empreendedorismo por meio de uma caravana gratuita. A participação é uma oportunidade para conhecer tendências, soluções para os negócios, ampliar a rede de contatos e trocar experiências com outros empreendedores. A programação da Feira do Empreendedor reúne conteúdos e oportunidades voltados ao desenvolvimento dos negócios. A saída da caravana de Bebedouro será no dia 20 de outubro, às 3h30 da tarde, com embarque no Sebrae aqui... Não, às 3h30 da manhã, né? Com embarque aqui no Sebrae, aqui em Bebedouro, localizado na Avenida Prefeito Hércules Pereira Hortal, número 1367, no Sambódromo. As inscrições são gratuitas e as vagas são limitadas. Confira as condições para participar. Ser maior de 18 anos, é permitida a participação de uma pessoa por CNPJ, sendo MEI, ME ou EPP. Os interessados devem ler atentamente as informações disponíveis no formulário antes de realizar a inscrição. Isso é importante, hein, gente? Quem é empreendedor, quiser participar, não é não, Natan?
1: É, grande feira do empreendedor que acontece anualmente em São Paulo e a caravana gratuita, que bacana. Então você pode ir lá, entrar em contato com o Sebrae aqui, fazer sua inscrição. E muito importante esse movimento aí, né? E falando dessa questão ainda de empreender, temos ainda o Fundo Social com as inscrições abertas para o curso gratuito de assentamento de revestimento cerâmico. Então você aí da construção civil, quer uma nova profissão, quer se capacitar, quer prestar serviço, a Prefeitura através do Fundo Social oferece esse curso gratuito que vai começar agora em outubro, do dia 6 ao dia 30 de outubro, às terças, quartas, quintas e sextas-feiras, da 1 às 5 da tarde na Prefeitura. Lembrando que é mais um curso gratuito oferecido pelo Fundo Social. O curso aí oferece qualificação profissional na área de revestimentos cerâmicos, contribuindo para o desenvolvimento das habilidades e ampliação das oportunidades no mercado de trabalho. Então, procure o Fundo Social para você fazer essa inscrição, WhatsApp, telefone 17-3642-4504. Este curso é voltado à construção civil, né, Jamila?
2: É isso aí. E o Fundo Social também promove o curso de artesanato em matéria mista, tá? A capacitação será realizada de 5 a 9 de outubro, de segunda a sexta-feira, das 8 às 5, lá no Fundo Social, localizado na Rua Ângelo Salvador, número 35, no Vila Paulista. Durante o curso, os participantes terão a oportunidade de desenvolver habilidades de artesanais e aprender técnicas para transformar materiais simples em peças decorativas, estimulando a criatividade e o desenvolvimento de novas habilidades. A iniciativa integra as ações de capacitação promovida pelo Fundo Social, em parceria com o Senar, que oferecem oportunidades para aprendizado, aperfeiçoamento de conhecimento e desenvolvimento de novas possibilidades para a população. Então, lá, ó, o curso é de artesanato em matérias mistas, peça decorativa. A data é de 5 a 9 de outubro, das 8 às 5 da tarde, tá? Localizado lá no Fundo Social, na Rua Ângelo Salvador, número 35, no Vila Paulista. É a parceria com o Senar. Para as inscrições, 17-3342-4504.
1: É, curso gratuito também, então fica à vontade para você se aprimorar, se qualificar, muitas oportunidades aí para você autônomo, empreendedor, né? E falar de negócios ainda, a Cajueiro Honda chega a Bebedouro e marca um novo momento do momento de motos aí na nossa cidade, né? Uma nova fase começa no mercado das motos em Bebedouro. Depois de mais de 4 décadas de história, a tradicional Honda Motomax, concessionária Honda aqui em Bebedouro, Toro, né, que fez parte da história desde 1982. Quem nunca ouviu falar da Honda Motomax, dá lugar a uma nova operação. A marca agora é Cajueiro Motos. O grupo de concessionárias Honda, com atuação nos estados do Piauí e Bahia, inicia sua expansão para o estado de São Paulo e chega a Bebedouro, um novo capítulo para o segmento de motos. A nova unidade está sendo instalada

0: na Avenida Kits Tamato, no Jardim São João, onde era já a Honda Motomax, está passando por reformas e melhorias. A Motomax teve sua história iniciada em 1982 e esteve ligada ao empresário Adilson Luiz dos Santos, que faleceu desde a sua fundação, né? Construindo algo longo aí, um grande legado no segmento de motos, né? Há décadas, né? Principalmente muitos clientes de Bebedouro e região. Agora a Cajueiro Honda assume a operação e prepara a inauguração oficial da unidade. A equipe da Cajueiro também estará na RB participando e falando um pouco mais sobre isso, né? Então, que bacana. Onde era a Honda Motomax, agora é Cajueiro Honda. O pessoal já está reformando o prédio, preparando. Em breve, a inauguração, a gente vai divulgando aqui também sobre essa grande novidade da Cajueiro Honda chegando no lugar da Honda Motomax aqui em Bebedouro, né? O que bacana. Agora 10 horas e 20 minutos, pessoal participando aqui. Nossa amiga Suzy Bonelli Trevisan falando que estava com saudades da Jamila. Ela não vai falar mais de filmes de terror, não? Um grande beijo.
1: Ó, em breve traremos aí de novo o quadro aí do Cinefã pra trazer aí filmes e séries pra vocês.
0: É, a Jamila que fazia o Cinefã sempre trazendo muitos filmes, séries, falando muito de terror. E a Suzy gosta dos filmes de terror, né, Dani?
1: Ai, saudade da Suzy.
0: É, grande abraço pra todo mundo que acompanhava. Quem sabe em breve a Jamila volta com os quadros, né? A Dulce Helena por aqui, né, Dani? Todos
2: vamos pro sorteio, né, Natan? No finalzinho do informativo. Tati Colose aqui também pelo WhatsApp. Um breve intervalo agora, daqui a pouquinho notícias aí de eleições.
0: Hein? As eleições chegando amanhã, domingão. Fica atento aí, muita informação pra você daqui a pouquinho.
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4: Muito bem, 10h30 da manhã, 10h30, nosso sabadão por aqui acompanhando o pessoal participando, o Informativo RB ao vivo. Tivemos aí nosso amigo Vitor Carvalho participando no comecinho, depois com as ofertas do Savanhago, nossa amiga Jamela Rodrigues esteve por aqui também. E a gente segue por aqui, o pessoal participando, valendo o sorteio, daqui a pouquinho o sorteio do Caldeirão Marmitaria, o Marmitex, mais a Coca-Cola Lata, muitas participações, né, Dani?
5: É, o aparecido Antônio Alves chegando aqui na live, Elza Florindo, a Isabel Camargo lá no Tropical, e o pessoal também pelo WhatsApp, todos os nomes aqui já foram marcados. A Fátima Alves chegando aqui. Falando de eleições agora, Natan, a Justiça Eleitoral de Bebedouro realizou nesta semana aí a verificação, né, das urnas eletrônicas que serão utilizadas aí no primeiro turno marcado para amanhã, aí das 8 da manhã às 5 da tarde. Né? Segundo a 24ª Zona Eleitoral, o município aí conta com 19 locais de votação e 181 sessões eleitorais. Levantamento realizado no dia 28 de setembro aponta 56.559 eleitores aptos a votar em Bebedouro. Né? Ao todo, são 724 mesários atuando diretamente nas sessões, além de 91 pessoas em funções ali de apoio logístico. A Justiça Eleitoral também destacou medidas de acessibilidade, né, com prioridade para locais no térreo, né, e com rotas livres de barreiras arquitetônicas, além de coordenadores de acessibilidade para auxiliar ali os eleitores. A matéria lembra ainda que a propaganda eleitoral paga ou impulsionada na internet pode ocorrer até às 10 da noite de hoje, né, dia 3, e no dia da votação é proibida aí a boca de urna, né, e qualquer propaganda eleitoral, e o eleitor pode manifestar sua preferência de forma individual e silenciosa, como bandeiras ali, broches, adesivos ou camisetas, né, já o uso do celular, câmera ou qualquer outro dispositivo aí, né, equipamentos de comunicação na cabine de votação é proibido. O aparelho fica ali, né, no lugar fixado ali pelos mesários antes da pessoa ir para a cabine votar, né? A Justiça Eleitoral reforça também que o objetivo é garantir ali a votação segura, acessível e dentro das regras estabelecidas para as eleições.
4: É, as eleições amanhã já, quem diria, em 4 de outubro, amanhã já é o primeiro turno, neste domingão. Então as eleições gerais aí ao todo, o Brasil, então, conforme o Dani disse, os horários frisando novamente, começa às 8 da manhã, vai até às 5 da tarde. Alguns detalhes importantes, né, Dani? Muita gente não se atenta a algumas questões, né?
5: 5 da tarde, porque fecham os portões, mas quem estiver dentro do local, mesmo que passou o horário, vai ter o direito de votar aí.
4: Isso, exatamente. Abertura ali dos portões às 8, fechamento às 5 da tarde, né? O dia todo ali sem interrupções, né? Importante frisar também a questão dos candidatos, os números. Esse ano serão 2 senadores, né, Dani? Vamos se atentar nisso, ó. Lembrando então, vamos lá, pessoal, na urna, o eleitor fará agora amanhã 6 escolhas. Então você vai votar 6 vezes, tá bom? Serão aí na ordem: deputado federal, 4 dígitos, então você vai votar primeiro para deputado federal, são 4 dígitos. Depois, deputado estadual, 5 dígitos, tá? Aí em seguida, você vai votar 2 vezes para senador, então você pode escolher 2 senadores diferentes. Já os senadores são 3 dígitos, tá? Então você vai votar para um senador, 3 dígitos, confirmado. Depois vai aparecer para você digitar um novo senador, com 3 dígitos de novo e confirma. Então, cada candidato ao Senado tem 3 números. E atenção, em 2026, São Paulo e os demais estados elegem 2 senadores, né? Porque neste ano são renomados 2 das 3 cadeiras aí de cada estado do Senado. Então, o eleitor deverá escolher 2 candidatos diferentes, 2 senadores diferentes, né?
5: O mandato do senador, Natan, é de 8 em 8 anos, né? Por isso, de 8 em 8 anos, são 2 aí para escolher.
4: Exatamente. Então são 3 de cada estado que ficam, né, atuando. Então um já continuará lá e dessa vez escolherá 2, né, somando 3 de cada estado. Então por isso que você vai ter direito a essa eleição, votar em 2 senadores diferentes, né? Depois dos senadores, o eleitor volta para governador. Governador são 2 números. E por último, presidente da República, 2 números também, tá bom? Então vamos lá frisando novamente, ó. Deputado federal, você vai votar primeiro, depois deputado estadual, depois senador, depois outro senador, depois governador, depois presidente. Então você vai votar 6 vezes amanhã, tá bom? Aí a questão, ah, mas tem primeiro turno, o primeiro turno é amanhã. E o segundo turno, como é que é, como é que não é? Vamos explicar. Se porventura tiver segundo turno, será no dia 25 de abril. E o segundo turno
5: é 25 de outubro.
4: 25, né? De outubro. tô doido aqui. 25 de outubro. E a questão, Dani, se tiver segundo turno é apenas para presidente e governador, tá? Então deputado estadual, deputado federal, senador, não tem segundo turno, é tudo amanhã. Aí porventura segundo turno só deputado, só governador e presidente, né?
5: E só não tem segundo turno se o governador for eleito no primeiro, ele tem que ter, para ele ser eleito, ele tem que ter 50% dos votos. Mais um voto, e não mais 1%. Então é 50% mais um voto, porque aí passa da metade e ele já leva no primeiro turno.
4: Exatamente, aí caracteriza a maioria, né, digamos assim. Então, se por acaso, no caso aqui do estado de São Paulo, o governador tiver mais de 50% dos votos, ele é eleito e não terá segundo turno. Assim como também presidente. Se porventura o presidente passar de 50% dos votos, não terá o segundo turno, tá? E se houver o segundo turno, vai ser realizado então domingo, dia 25 de outubro. Aí, por enquanto, temos aí suspensas já, né? Encerrou o horário eleitoral no rádio. Mas, porventura, se tiver segundo turno, o horário eleitoral voltará também na sexta-feira que vem e vai até sexta-feira, dia 23 de outubro. Então, o horário eleitoral para o segundo turno será do dia 9 de outubro a 23 de outubro e a votação do segundo turno no dia 25 de outubro, tá? Então, informações importantes aí. E um outro detalhe também importante,
5: e o
4: né,
5: horário,
4: Dani?
5: Um pouquinho menor, né, Natan, pro segundo turno.
4: Exatamente, é o horário eleitoral um pouquinho menor, né? E uma outra informação importante é que você não pode levar celular na cabine de votação. Então, você tem que levar escrito no papel. Se você já tem aquela colinha impressa do candidato, você pode levar. Se não, você anota ali a caneta ou de forma impressa, da forma que você quiser. Você pode levar, só não pode o celular. Então, você leva anotado no papel para você não errar os números, tendo em vista que são muitos candidatos, muitos números, você não perder seu voto, votar consciente, igual a gente comentou, e claro, não esquecer de levar o seu título de eleitor, seu documento com foto também, para não ter nenhum tipo de problema, né, Dani?
5: Vai ser um pouco mais demorado o primeiro turno, aí por causa dos 6 votos, né, por pessoa. Então, paciência na fila.
4: Exatamente,
5: também,
4: paciência depois na fila, confira os candidatos, né, você for digitando ali na colinha, vê se aparece a foto dele, o nome dele, aí você confirma, aí você vai fazendo isso, candidato a candidato, para que você vote consciente, não perca o seu voto, faça tudo certinho para que não tenha problema, né?
5: Porque às vezes a pessoa, Natan, até vota ali num número errado, às vezes se atrapalha na hora, tá nervoso ali, depois não tem como voltar. Voltou ali, confirmou, não tem nem o que perguntar pro mesário, pro presidente da sessão, porque não tem mais o que fazer, votou, confirmou. Passa para o próximo...
4: Próximo candidato, cargo, né?
5: Até encerrar ali.
4: Bem lembrado, Dani. Se você, por acaso, digitou errado e confirmou, não tem mais o que fazer. Se você digitou errado, apareceu o candidato na tela que você não quer, você pode ir lá e corrigir na hora, né? Mas se confirmar, não tem mais volta. Então, por isso é importante prestar atenção.
5: É isso aí. Boas eleições a todos aí amanhã, né? O Natan, a Mega Sena tá sendo de domingo agora, aos finais de semana, né? Mas nesse caso aí, por causa das eleições, vai ser hoje. Então hoje a Mega pode pagar 82 milhões, hein, Natan? Ficar multimilionário aí
4: na véspera da eleição, hein? Olha que beleza.
5: Às 21 horas aí o sorteio, né, em São Paulo, e podem ser feitas as apostas pela internet aí até às 20 horas. A Mega Sena, então, deste final de semana, ocorrendo hoje, sabadão, hein?
4: É, ô Dani, fala da previsão do tempo também. A gente viu que semana passada tava um calor danado, agora as temperaturas baixaram, madrugada fria, inclusive em Bebedouro, e o dia de hoje será parecido também com o dia de ontem. Amanhã, domingo, segue essa mesma tendência, sol com algumas nuvens, chuva passageira durante o dia, e à noite o tempo deve ficar aberto e firme, né? Mínima 20 graus, máxima 26 graus, neste momento em Bebedouro 23 graus. E lembrando, Dani, a gente falou aí da questão... Vamos falar da Feira Livre, né? Que também está acontecendo excepcionalmente hoje, sábado. Falamos aí da Mega Sena, que o sorteio não será domingo por conta das eleições. A mesma coisa acontece para a Feira Livre aqui em Bebedouro, né? A feira que ocorre tradicionalmente aos domingos está acontecendo hoje, sábado, na Praça da Prefeitura. Desde as 6 da manhã até o meio-dia. Até o meio-dia, meio-dia e meio. O horário do comércio até 1 da tarde. Então, por conta das eleições, a Feira Livre também de domingo.

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1: 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Grande abraço, obrigado pela participação. E agora passando para os esportes, né, Dani?
2: É, falar de esportes agora, Natan. Daqui a pouquinho tem o jogo da seleção brasileira aí, às 11 da manhã. O Brasil vai fazer seu último amistoso aí do ano contra a seleção da Índia, né? O Brasil que fez dois amistosos contra a Austrália, empatou um e venceu o outro aí, com times diferentes ali, o Ancelotti mexendo, mudando, muitos convocados, jogadores pela primeira vez, jogadores novos, ele mudando o time a cada jogo. E hoje, daqui a pouquinho, às 11 da manhã, em Calcutá, lá na Índia, no Salt Lake Stadium, tem Índia então e Brasil aí. Vamos aguardar esse mais um teste aí para a seleção brasileira pós-Copa do Mundo aí, o trabalho do Ancelotti, já avisando aí, né, os próximos campeonatos, tem Copa América e a Copa do Mundo também daqui 4 anos ainda, né, Natan? Ver se o Brasil consegue fazer uma boa Copa aí a próxima, porque as últimas...
1: Tá devendo.
2: Foram feias, hein? Campeonato, hoje tem também a Fórmula 1, né, nesse final de semana. Após aí 15 GPs de espera, o Max Verstappen voltou à pole position ali. Ele fez uma volta de 1 minuto e 35 segundos. Aí o piloto da Red Bull foi o melhor na classificação. É o GP do Bahrein, que vai ser na Malásia, né? No início da manhã de sábado, aí ele pôs fim ao jejum que durava desde Abu Dhabi em 2025. Viu? O Hamilton é o segundo colocado, beneficiado pela punição aí do Hadjar, que foi o terceiro. Gabriel Bortoleto obteve a 10ª posição, aí, o brasileiro. Então vamos aguardar aí o GP do Bahrein. Segunda-feira a gente fala mais aí da Fórmula 1 deste final de semana. Campeonato Brasileiro da Série A, ontem teve um jogo atrasado aí da 21ª rodada, onde o São Paulo recebeu o Santos ali numa sexta-feira à noite. Não tem jogos ali do Brasileiro na Série A de sexta, Natan, tava até meio estranho ontem, 44 mil pessoas no Morumbi para São Paulo 1, Santos 2 de virada, Luciano abriu de pênalti. E o Santos virou logo, empatou logo na sequência com o Gabigol e no segundo tempo ele fez também o segundo gol. O Santos, que engatou 5 vitórias seguidas, Natan, o Brasileirão estava lá embaixo na tabela e agora já está ali na 7ª posição, brigando ali agora por vaga até na Libertadores, né? E tem mais um jogo hoje aí atrasado também da 21ª rodada na Arena MRV. O Atlético Mineiro joga contra o Bragantino às 18h30. Aí vai faltar só um jogo aí atrasado no Campeonato Brasileiro, que vai ser Chapecoense e Vasco na Arena Condá. A CBF ainda não remarcou esse jogo, só esses dois times que vão ficar com esse jogo atrasado, viu? Brasileirão da Série B agora, a Série B é a 31ª rodada já, que começou na quinta-feira com Atletic 1, Sport 2, Novo Horizontino 3, Goiás 0, São Bernardo 3, CRB 1, esse jogo já foi ontem, e ontem teve também Londrina 0, Criciúma 2, Juventude 3, Operário 0, e o Fortaleza ficou no empate com o Náutico em 1-1. Hoje na Ressacada tem Avaí e Ceará, daqui a pouquinho também às 11 da manhã, às 16 horas tem a Atlético Goianiense e América Mineiro no Antônio Ascioli. Na Arena Pantanal tem Cuiabá e Ponte Preta às 17 horas. E em Ribeirão Preto, no Santa Cruz, tem Botafogo e Vila Nova às 18h30. Para fechar a 31ª rodada da Série B, segunda-feira a gente fala aí dos resultados e a classificação completa.
1: Muito bem, tá aí os esportes, né?

0: Segunda-feira também, Dani, traremos aí, você e o Vitor, no caso, a informativa 7 da manhã também, os resultados aí das eleições, todo mundo aí na expectativa, como vai ficar amanhã as eleições então, e na segunda todos os resultados, apurações aí também, a gente vai passando para você no informativo e também na rotativa, né? Agora 10 horas e 46 minutos, um abraço para Regiane Dias, chegando por aqui também, nosso amigo Renato Reco, a Isabel Pacheco, a Fátima Alves, todo mundo que participou com a gente aqui, Dani, deixou seu nome, está com correndo aí ao sorteio, que é o Caldeirão Marmitaria, né? O sorteio do Caldeirão Marmitaria, que é o Marmitex grande, mais a Coca-Cola lata, né?
1: Vamos fazer aquele sorteio eletrônico na tela aí, Natan? Se prepara aí.
0: Né? É, vamos fazer na tela aqui. Todo mundo que deixou o seu comentário no Facebook, na live e também no WhatsApp, o sistema está sendo compilado. O Dani tá rodando ali agora e vamos descobrir quem é o ganhador ou a ganhadora. Boa sorte para você que participou. Quem ganhou? Parabéns, se você não ganhar, não fique triste, tem sorteio na programação toda, né? Ó, vamos lá então, já apareceu o nome aqui e é uma mulher, hein? É uma ganhadora, é a Tati Colosi participou no WhatsApp, parabéns aí, a Tati Colosi então foi a ganhadora do Marmitex mais a Coca-Cola lata, parabéns Tati, a gente vai mandar as informações aí para você no seu WhatsApp, parabéns pelo seu prêmio, você pode retirar ainda hoje pelo Vale Band que vamos mandar a foto ou na semana que vem, né? Ô Dani, finalizando aqui o nosso informativo agora, né, 10 horas e 48 minutos, agradecendo todo mundo que participou com a gente, amanhã as eleições nacionais aí, desejando a você um bom final de semana, vote consciente, exerça o seu voto aí da melhor forma possível, né, desejando a você um bom final de semana, esse tempinho gostoso, meio nublado, desejando a você bom final de semana, fica com Deus. Na segunda, o Dani e o Vitor voltam às 7 da manhã, né?
1: É isso aí, um ótimo sabadão, um ótimo final de semana a todos, ótimas eleições. Segunda estaremos de volta aqui às 7 da manhã.
0: Valeu, pessoal, grande abraço, bom final de semana.

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2: João Bosco e Vinícius, com Mari Fernandes.
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3: 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Mas manda o que tá no seu coração.
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5: Ei, boa noite. 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
10: Meus amigos, sejam bem-vindos a mais uma edição especial do nosso Mega Fã. E hoje vamos mergulhar na história.

0: começou com Edu Araújo, Dário Rodrigues, Vini Gouveia e Pedro Cordeiro se juntaram para tocar no aniversário de 80 anos de Um Senhorzinho. A sintonia no modão foi tão gigante que em poucos meses eles saltaram de 4 para mais de 40 shows por mês. Então bora começar esse nosso mega fã com Traia Véia, meu povo!
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Fã contrai a véia, meus amigos, e cada um dos quatro meninos traz uma história incrível na música. Pedrinho começou bem cedo, com 14 anos, procurando parceiro de modão no antigo Orkut, lembra? Pois é. Vini Gouveia veio de Minas Gerais com experiência em banda de baile e várias duplas. Já Edu Araújo já tinha uma estrada solo consolidada em São Paulo e chegou a fazer até turnê na Europa. Já o sanfoneiro Dário Rodrigues traz no currículo até passagem por banda gospel e shows com a cantora Dulce Maria do Rebeldes. É, e juntar todas essas feras só poderia resultar em

Praia Véia no nosso Mega Fã. E esse nome, né, gente? Bom, nasceu de uma grande brincadeira. Como todos os integrantes são fãs do grupo Roupa Nova, o técnico de som ouviu a afinação das quatro vozes e disse que eles pareciam Roupa Nova do sertanejo. O Edu Araújo, bem-humorado, respondeu: Roupa Nova é demais. No máximo, a gente é uma Praia Véia.

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0: Estamos por aqui com mais uma sequência do nosso Mega Fã, hoje especial Traia Véia. Lá no comecinho de tudo, foram os próprios fãs que começaram a gravar e postar vídeos dos shows do Traia Véia nas redes sociais. Os vídeos cantando com quatro vozes no microfone viralizaram no YouTube e no Instagram, espalhando a fama da banda pelo Brasil inteiro, antes mesmo do primeiro grande lançamento oficial. Bora curtir mais deles por aqui? É o nosso Mega Fã!
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0: nosso mega fã especial Trai a Véia. E com um sucesso gigantesco na internet, não demorou muito para essa banda chamar a atenção dos grandes empresários do ramo. E foi aí que Marco Aurélio e o Rodrigo enxergaram o brilho e o potencial único dos quatro amigos e os convidaram para uma parceria profissional. Com esse suporte de peso, o Trai a Véia ganhou a estrutura necessária para dar o passo mais importante da carreira, que era a gravação do seu primeiro DVD. Oh, coisa linda essa história, hein? Bora curtir mais deles?
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2: Essa é especial, viu? Essa aí é uma homenagem ao sertanejo.

É Traiavé aqui no nosso Mega Fã, meus amigos. E o primeiro show da banda fora do estado de São Paulo aconteceu na cidade de Toledo, no Paraná, logo após a gravação do DVD. Os meninos lembram com carinho desse momento, pois viram pessoas de longe cantando todas as letras. Em São Paulo, a rotina já era intensa, com maratonas em casas de show que serviram como um verdadeiro laboratório para afinar a presença de palco dessa banda maravilhosa.

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0: ensaios, fazia questão de fazer música do seu próprio jeito, sendo 100% verdadeiro com a sua essência, mesmo que isso significasse ir contra o que o mercado costumava exigir. Eles mantiveram os chapéus, a pegada country, a mistura de ritmos, e a resposta do público provou que ser autêntico vale a pena de verdade.
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mais de 40 shows por mês, os quatro integrantes mantiveram os pés no chão. Eles brincam que hoje são quase visitas em casa, mas fazem questão de aproveitar cada minuto de folga com os seus filhos, com as suas esposas, as suas noivas, recarregando as energias ao lado de quem ama.

histórico de mais de 20 mil pessoas, com mais de 2 bilhões de tocadas na internet. O Edu, o Dário, o Pedrinho e o Vini provam que são um dos maiores fenômenos do sertanejo atual e com

Yaya Véia, meus amigos, que fez parte do Mega Fã de hoje. Foi incrível, não foi? E o foco do Traia Véia é construir uma carreira sólida, duradoura na música brasileira. Eles sempre brincam que os planos deles é cantar juntos até virarem

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2: E aí, tranquilo? Bom fim de semana pra você. Chegamos no primeiro fim de semana do mês de outubro. Que isso, hein? Rapaz, o ano tá voando. Aumente o volume do rádio. Vai ter muita música nessa edição. Bad Bunny, Coldplay. A gente começa com Mariah Carey e o Anderson .Paak. E play this song.

0: Cigala e a Layane com Hello. Teve Alex Warren, On My Mind com a Rosé. Demi Lovato, You Be Okay Kid. Shabuzi, a Bar Song. E o som de Mariah Carey com Anderson .Paak, Play the Song. E agora a gente confere essa música lançada em 2017. Parceria do francês David Guetta com Justin Bieber. Se tornou aí um mega sucesso global instantâneo, dominando os charts e alcançando o top 200 em mais de 40 países. Tô falando de To You.
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0: By Taylor Swift, I Knew It, I Knew You, Devi House com Ego, Ariana Grande e o David Guetta com Justin Bieber, To You. Fica por aí, I'll be right back depois do intervalo com muito mais.
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6: We are back, estamos de volta e entrando na reta final aqui do seu 60 Minutes. E por aqui tem um sucesso do Rick Martin com o Star.

0: Tá aí o Elton John e a loira Britney Spears com Hold Me Closer. Teddy Swims com Bad Dreams. Rick Martin, Estranho. E agora a gente confere o sucesso de 2023 da Miley Cyrus, que rapidamente liderou a Billboard Hot 100. Ela rendeu a Miley seus dois primeiros Grammys em 2024 nas categorias Gravação do Ano e Melhor Performance Pop Solo com Flowers.
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0: ponto final, fechando super bem essa edição nesse primeiro fim de semana de outubro do seu 60 Minutes, com The Beat tirar mais fotos do Bad Bunny, teve Coldplay, Feels Like, I'm Falling in Love, Bruno Mars e a Cardi B com Finesse. Fazia tempo que a gente não ouvia essa música por aqui. Olivia Rodrigo, Stupid Song e a Miley Cyrus. Uma excelente semana pra você e a gente se vê na próxima edição com mais 60 minutos no seu rádio.
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1: 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Oi, oi, oi. Fim de semana chegou, o nosso ritmo já está on pro sucesso, pra energia boa, pra alegria, pra vontade de viver, de fazer, de acontecer, de curtir esse fim de maravilhoso, né? A gente batalha a semana inteira esperando esse fim de gostoso. Muita gente também trabalhando

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0: Simone Mendes, Direitos Iguais. Esse som faz parte do projeto O Melhor de Mim. É, meus amigos, tivemos Kaique, tivemos Ted Swims, tivemos Hugo e Guilherme. E por aqui a promessa da melhor sequência continua depois do break com mais som.
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4: Já estamos de volta, meus queridos. Sejam muito bem-vindos e bem-vindas. Um fim de semana maravilhoso. Que alegria ter você conosco. Espero que você aproveite bastante, tá bom? Deixa a gente aí de trilha sonora e curte a vida. Vem chegando Murilo Huffi e o som lançado em 2025, a música Deixa Eu, onde ele fala sobre superação. Esse som que fez parte do projeto acústico e ficou entre as 50 músicas mais tocadas do Brasil. É musicão chegando.
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0: aí, Natan, meu povo, do álbum Natan em Vegas, gravado em Las Vegas. É, e esse DVD fala sobre a expansão do forró brasileiro para o mundo. E a faixa destaque é essa que a gente acabou de ouvir. Eu tô querendo de novo uma colaboração com a poderosa Anitta. Agora, abram alas, porque Edu Ferreira já está preparado. Ele vai trazer pra gente fatos e boatos.
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3: Um caçador na Islândia viveu momentos de muita tensão ao tentar se esconder de uma manada de renas e acabar completamente encurralado pelos animais durante 20 minutos no meio da natureza. Anton Freyr Bergson estava ajudando um amigo em uma jornada de caça, quando os animais se assustaram com o vento forte. Para não irritar o bando, o rapaz se jogou deitado atrás de uma pedra, mas a estratégia improvisada tomou um rumo surreal quando os animais o cercaram e um filhote de rena começou a cheirar o seu traseiro sem a menor cerimônia. Sem coragem de se virar para não assustar o grupo, o caçador usou a câmera do celular como espelho de sobrevivência para monitorar a aproximação da manada, gravando um registro inacreditável que explodiu com mais de 3 milhões de visualizações nas redes sociais. Sem sinal de celular por dias, devido ao trabalho no campo, o islandês só descobriu que tinha virado celebridade na internet quando ligou o aparelho e viu a repercussão do seu flagrante hilário com as renas.
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0: Muito bem, a gente segue agora ao som de Pedro Paulo e Alex, Murilo Huff e o sucesso Se Eu Bebo.

0: essa sequência é que eu não te esqueci do álbum Fire Arena, meu povo. Tivemos uma sequência toda especial, bem linda, do jeitinho que você gosta, do jeitinho do seu fim de semana. E já já tem mais uma bela seleção chegando.
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1: Já estamos de volta, fim de semana maravilhoso pra você que nos acompanha. Agora tem Patrícia Manoela e o sucesso não é fácil não. Essa letra mostra de forma bem descontraída a rotina e o ciúme de namorar um peão de rodeio. Vamos curtir então? Ritmos.

0: Ah, João Gomes não pode faltar na nossa seleção de sucessos, né? E esse medley, então, maravilhoso, Vou Te Procurar e I Love You Baby, esse som lançado por ele com o ícone do Arrocha, Pablo. Essa parceria que fez parte do projeto Pede Ser Rita. E olha, gente, agora tem Edu Ferreira com mais uma edição do Fatos e Boatos.
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3: Uma garota afegã de 12 anos viveu um verdadeiro pesadelo médico ao passar uma semana inteira com uma sanguessuga de 8 centímetros viva e engordando dentro de sua garganta. A menina começou a ter sintomas graves de dor de garganta, tosse, sangramentos no nariz e uma enorme dificuldade para engolir, logo após de beber água sem tratamento em um riacho durante um piquenique em família. Inicialmente, um médico local errou o diagnóstico e tratou o quadro como se fosse uma simples infecção de garganta, fazendo a garota piorar ao longo dos dias. Somente após uma nova avaliação na faculdade de medicina é que os especialistas olharam o fundo de sua boca e encontraram lá o parasita aquático agarrado à mucosa da faringe, sugando o sangue continuamente e causando obstrução. O animal nojento foi removido com sucesso pelos médicos e a criança teve alívio imediato.
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0: Muito bem, agora a gente segue ao som delas, Maiara e Maraísa, Nayara Azevedo e ainda a dupla Fred e Fabrício. O sucesso é Eu Só Te

0: Gustavo Lima e Luiz Fonsi para encerrar mais uma sequência maravilhosa com gostinho de Quero Mais. E você pode ficar assim que já já tem muito mais.
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0: família no estado do Iowa, nos Estados Unidos, conquistou um lugar histórico no Guinness World Records por conta de uma coincidência genética e de calendário simplesmente inacreditável. Nada menos que 5 gerações da mesma linhagem compartilham exatamente a mesma data de aniversário, o dia 14 de setembro. A incrível jornada começou em 1907, com o nascimento do trisavô Wilbur Harlow, e se repetiu em sequência matemática com a bisavó em 1949, o avô em 1972 e a mãe Emma em 1997. Determinada a manter a tradição cobrada pela avó, Emma segurou as pontas na gestação para dar à luz ao pequeno Arthur no mesmo dia em 2025, garantindo o recorde isolado no planeta e mantendo até um padrão alternado entre meninos e meninas ao longo de mais de 100 anos. O feito bizarro economiza uma fortuna em festas de aniversário na casa da família.
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2: Bando Guilherme Benoit, isso aqui, ó.

0: da Mulher. Grande, grande sequência. Espero que você tenha curtido. Já, já tem muito mais.
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8: Ritmos já está de volta agora. Vem chegando uma chuva de bênção. Esse som da dupla Cleiton e Romário do álbum Por Vocês.
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0: Just, encerrando assim mais uma edição do nosso Ritmos, que trouxe pra você a sequência mais gostosa, mais eclética, aquela que tem a cara do final de semana. Beijinho, beijinho. Até o próximo fim de com mais uma sequência toda linda pra você. Até lá.
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15: Mega Mix tá chegando aqui no melhor final de semana do seu rádio. Como é que passou a semana? Passou bem? Espero que sim, viu? Tenho certeza que esse final de semana vai ser muito especial aqui na sua rádio favorita. O Mega Mix tá chegando, hein? Pra te fazer companhia. A partir de agora são 2 horas com muita música legal, tá? Vai ter João Bosco e Vinícius, tem Ana Castela, Michel Teló, tem também a Ivete Sangalo. Enfim, gente, a playlist musical que é sucesso, que embala, que anima o seu final de semana, tá chegando pra te fazer companhia. companhia a partir de agora. E pra começar tem Fred e Fabrício.
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0: Murilo Rufi, deixa eu aqui no seu Megamix, o seu programa de final de semana junto com você, levando alegria, levando música boa também. Antes teve a Manu Batidão, antes Alex Warner e também a dupla Fred e Fabrício, hein? Poder que você tem, essa música é bem legal, lembra aí o sertanejo dos anos 90, essa roupagem maravilhosa. Essa música, ela faz parte do novo DVD deles, né? Chamado Sertanejo Respira. Prazer estar com você. Ah, você que ligou o rádio agora, bem-vindos, hein? Esse é o nosso Mega Mix, o seu programa de fim de semana, levando alegria, levando com certeza muita música boa. Já já você vai dançar, vai curtir o Geninho por aqui, hein?
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7: Satisfação poder estar junto com vocês. O Mega Mix não para, levando alegria, levando música boa na sua rádio favorita. Quem canta agora é o Geninho e a Mariana Fagundes.
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0: Participação especial de Pedro Sampaio. É, Pedro Sampaio, agora ou nunca. Antes teve Ian com o Dia Senhor, a dupla João Bosco e Vinícius, junto do Gustavo Lima. Ainda teve Bruno e Rafa, com a participação do Johnny Amplificado, e a gente abriu a sequência com o MC Pião, o Geninho e a Mariana Fagundes, animando aqui o nosso final de semana, hein, gente? Um abraço muito carinhoso pra você que sintoniza o nosso Mega Mix, o seu programa de fim de semana que leva muita alegria, muita música boa também, tá? Um abraço muito carinhoso a você que faz aniversário hoje, tá ficando mais experiente, é? Parabéns, viu? Paz, saúde, bênçãos, que os seus projetos, os seus sonhos, eles se realizem com as bênçãos de Deus e gratidão por deixar o nosso Mega Mix fazer parte de um dia tão especial que é o seu aniversário.
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2: O Mega tá de volta na sua rádio favorita, sempre com alegria, com música boa. Michel Teló tá chegando pra cantar pra gente uma música que valoriza suas origens. É linda demais, hein? Aí a roça vence. Canta!

0: sequência e o talento dos afinadíssimos do Traia Véia. Antes teve Gustavo Lima, o nosso embaixador, ex dos meus sonhos. Teve também a Ana Vitória e a gente abriu a sequência com o Michel Teló. Aí a Roça Vence, mais uma que faz parte das minhas preferidas, a minha playlist de sucessos, hein? Se a música é boa, pode ter certeza que o Megamix toca pra você, tá? Ah, os amigos que dão carona aqui pra gente, obrigado, viu, pela amizade, pela carona. Você que tá trabalhando também, tem muita gente trabalhando, né? Na segurança pública, na área da saúde, né? Você que trabalha também na colheita, né? O pessoal que trabalha na pecuária no fim de semana, trabalham praticamente 24 horas e muita gente aí trabalha 24 horas mesmo, né? Você que tá trocando de turno, enfim, independente do seu turno aí, aquele abraço carinhoso, obrigado de coração por deixar o nosso Mega estar junto com você, passando essas 2 horas ao seu lado, com a melhor música, no melhor final de semana do seu rádio.
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0: operados Uniodonto José de Oliveira Carvalho na Cata e Maria de Fátima Conte.
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9: Oiê, tudo bem com você? Gratidão pela escolha, pela amizade, pelo carinho da sua audiência. Você que sintoniza aqui a nossa rádio. A gente segue juntinhos, hein? Jorge Matheus tá chegando pra cantar Gaivota. Participação especial de Matheus e Cauã.
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0: dirija. E se dirigir, não beba, hein? Atenção nesse fim de semana, pega leve aí. Bom, antes teve a dupla Jorge Matheus e Cauã com Gaivota, abrindo aqui a segunda hora do nosso Mega Mix, o seu programa de fim de semana com você. Ah, quero mandar um abraço carinhoso a você que tá trabalhando aí com a rádio ligado. Bom trabalho, hein? Quer dizer que hoje você tá em casa, tá de boa, tá descansando? Ah não, hoje é dia de faxina em casa também, é? Eita laiá, hein? Enfim, esteja onde você estiver com o rádio ligado, o nosso muito obrigado pela audiência. O Mega volta já.
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1: A gente segue juntinhos, hein, no seu Mega Mix, o seu programa de fim de semana, tocando muita música legal pra você curtir. Aquele pagodinho que a gente ama demais, hein? Tá na hora de Sorriso Maroto junto do Ferrugem e Grupo Benza Deus. Perdas e Danos.
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0: Mamãe do Dom, Lauana Prado, junto do Papai do Léo, Murilo Rufi. Pra você lembrar de mim, antes teve os meninos do grupo Country Beat, também teve Diego e Vitor Hugo, Hugo e Guilherme. E a gente abriu a sequência com o Sorriso Maroto, Bruno Rangel e companhia, participação do Ferrugem e o grupo Benza Deus, hein? Aquele pagodinho que não pode faltar no fim de semana, hein? Eu sou apaixonado pelo pagode, hein? E aqui a gente toca só as melhores pra você. Já já tem Israel e Rodolfo chegando pra cantar aqui no Mega.
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2: Opa, tô de volta, hein? Feliz da vida em poder passar mais um fim de semana ao seu lado, sempre com música boa, animando o nosso fim de semana. Israel e Rodolfo, arruma um bom.
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0: Felipe Araújo, Estranho de Novo, ainda Jota Quest, Lola Young, e a gente abriu a sequência com Israel e Rodolfo, Arruma um Bão. Música boa tem de montão aqui no seu final de semana, gente. As melhores músicas, as que embalam o seu final de semana, com certeza, o nosso Mega Mix toca pra você, tá? Um abraço carinhoso pra você que dá carona aqui pra gente, você que sintoniza todo final de semana e fica contando os dias pra chegar o fim de semana e poder passar essas duas horinhas aqui com a gente, esses 120 minutos e muita música legal, né? Parabéns aqui pra equipe da rádio que trabalha incansavelmente todo dia pra levar até você, com certeza, alegria, música boa, e você que é, com certeza, o melhor ouvinte do mundo, hein?
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4: A gente segue juntinhos aqui no seu fim de semana adult, tá chegando pra cantar aqui no Mega.
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0: Oliver, para fechar a edição do Mega Mix deste fim de semana. A melhor playlist antes teve Kaique. Ainda teve os irmãos Guilherme e Benuto. Douti. E assim a gente fecha bem, com certeza, a programação que achou a melhor playlist musical, bebê. Passou voando as horas aqui, hein? 2 horas que passam, ó. Voando, hein? Meu Deus do céu. O tempo vai devagar, menino. Bom, gente, já tô com saudades e tô contando os minutos pra te encontrar aqui no próximo fim de semana em mais uma edição do nosso Mega Mix, tá? Um abraço carinhoso em cada um de vocês e até a próxima. Tchau, tchau.
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